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4: 8 e 3.

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Ó, voltamos com mais um bloco. Esse penúltimo bloco, gente, eu vou trazer o som de Mother Talk, The Honoris, Cadillac, 1986, tá? O Mother Talk, ele é de Berlim, na Alemanha, e essa música, ela foi escrita pelo Dieter Bohlen, e foi um dos grandes sucessos da Dudu, de 10 diversos países europeus, e o título faz referência ao líder Apache, o Jerônimo, né? Na nossa tradução é Jerônimo, é Jeremy. E aí, embora a letra tenha um caráter simbólico e romântico, e é pra lá que eu levo você no ritmo de Mother Talk, dessa forma aqui, ó.

Top Hotel One, o ritmo de Heads Up. Bom demais, hein? 1981, você ouviu aí, curtiu essa música gostosa que encanta também muita gente. O seu refrão marcante, continuando sendo assim lembrado em festas temáticas e programas dedicados a décadas, né? Passando aqui no Top Hits pra você.

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2: 8:22.
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3: 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Olha só, a nossa viagem continua. E agora, 1981 é a nossa próxima parada. É P.A.Z, é o nome da banda. Foi formada lá em Londres, na Inglaterra. A música I Won't Let You Down foi uma das músicas mais performance da banda. E é pra lá que eu levo você, nesse ritmo.

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2: 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Juntando uma boa alimentação com exercício físico e treinamento mental, nos tornamos super-humanos e as pesquisas continuam. 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
6: 8:29.

Top Pretenders, Back on the Chain Gang, 1982. Você ouviu aí, eles estão lá do Reino Unido. E essa música é muito legal, é uma homenagem ao guitarrista, o James Rodman Scott, integrante da banda que morreu em 82 e tornou-se um dos grandes clássicos do Pretender, passando aqui no Top Hits.

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2: 8h42.
3: 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Bom, estamos aí no nosso último bloco, né? E trazendo aí pra você muito ritmo. E eu já vou direto aqui, ó, no Dederal For Love. O Filomena, 1987, gravou. Filomena foi um projeto criado aí pelo produtor Tony Vance e o músico Tony Nilsson. E com a participação de vários artistas internacionais, esse projeto teve origem lá no Reino Unido. E a curiosidade é que a música contou com os vocais, né, do John Wanto, e conhecido por trabalhos como a banda Ásia, lembra? E tornou-se um dos grandes sucessos do projeto trazido aí pra você o ritmo aqui pelo Brasil, Europa, em especial. Vamos de música nesse último

Calmi, tava dançando, né? Calmi, calmi. 1986, fechando a minha programação, Ricardo Ortiz nessa, chegando aí, ó, o Ricardo Pavão pra te fazer companhia nesse domingão, que você possa ser abençoado por Deus nessa semana vindoura. Amanhã tem um encontro, ó, das 7 às 8, Jornal da Top, segunda a sexta-feira a gente se fala aqui na Top FM, nas emissoras integradas, tá? Ó, beijo do Ricardo Ortiz, foi nessa.

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6: 9 e 6.

Qual que é a primeira aí, o Mr. DJ? Vamos começar com Erasure. Stop. Para tudo que você está fazendo, para curtir o Top Night até a meia-noite, só com as melhores.

Essa marcou época. Grande, grande, grande Cazuza. Barão Vermelho, né? Bete Balanço. Com Frejá, né? É, o Frejá era o guitarrista da banda Barão Vermelho ali, junto com Cazuza. Tá só começando. Esse foi o primeiro bloco aqui do Top Night comigo, Ricardo Pavão, ao vivo até a meia-noite. Lembrando que logo mais tem. Hoje tem a tradução da noite. Fica ligado que a tradução da noite ela vai rolar depois do. Da sequência, né? Beatles Maníacos. Depois da sequência Beatles Maníacos, a tradução da noite. Tá demais, eu tô com umas 3, 4 traduções aqui da noite aí. E é que aqui não tem como a gente fazer aquele esqueminha, tô vendo aqui, pra você escolher a tradução que você quer ouvir. Né? A gente tá preparando alguma coisa nesse sentido pra você ouvinte escolher aí a. E votando, né? Ó, eu quero ouvir a tradução do John Lennon, Imagine, ou então da Whitney Houston, de duas umas. A gente vai colocar duas ali pra você ir votando, né? Tipo uma enquete ali e tal, uma votação pra ver qual que vai ser a mais votada. É, vamos ver se o próximo, até o próximo domingo a gente já vai estar podendo fazer essa participação, essa interação aí com o ouvinte do Top Night. Ó, já é 9h21, vamos para o break, né? Isso, o fone de ouvido aqui, né? Parece que eu tô dentro do. Vamos lá, vamos lá. Ó, vamos com o break na sequência. Alô, DJ Ivan Sampler, você que pediu aí, ó. Pediu. Hadaway. What is love? Fica ligado aí que vai tocar depois o break comercial.

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7: 9:26.

sucesso, marcou época, hein? É, Starship, We Bound the City. Essa é dos anos 80. Ó, 9 horas, 21 horas, 40 minutos, 9h40, como queira. Tem recado aqui, daqui a pouco eu tô na correria aqui, né? Estamos fazendo a programação aqui, tudo ao vivo. E a cores para levar o melhor som, a música, para você fazer aquela viagem gostosa no tempo. Eu tô preparando uma sequência aí, logo mais aqui 20 minutos, a partir das 10, abrindo a hora 10, né? Às 22 horas, de nacionais. Mas agora no nosso tempo, né? Vai rolar aquela regravação do Jota Quest, né? Que ele regravou Acende o Farol lá do Tim Maia, que tá tocando, né? Uma gravação já muito antiga, foi repaginada, uma versão diferenciada que você vai ouvir aqui também. Chegou aqui pra nós, aqui na Top FM, né? Vamos curtir uma sequência de nacionais. Isa, tô preparando, depois das 10, tô programando aqui pra você. Fica à vontade aí pra pedir o seu sucesso, mandar o seu recado. Parece que já tem gente aqui que mandou um recadinho, né? Mandou um recadinho, agora 9h41, era 9h25. Vou ouvir, já eu vou escutar esse recado e aí a gente coloca no ar aqui, beleza? Ó, 67992188550 é o WhatsApp dos ouvintes aqui da Top FM, do Top Night. Fica ligadinho aí que depois do break tem Stars on 45. Stars on 45. Essa é um medley, né? Um mega mix. Muito conhecido. Fica ligado.

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5: 9:45.

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0: Beleza, beleza, beleza. Você ouviu aí o som da Tatiana? Santa Maria, Santa Maria, Santa Maria. Essa pra agitar, né? Dar aquela balançada, recordar os tempos das discotecas, das boates, quando tinha aquela vida noturna mais top ali no centro de Campo Grande, especificamente ali em Chattanooga, né? Vai te lembrar alguma coisa. Ó, 21h59, estamos fechando a hora 9 e eu tenho aqui uma participação, né? Um ouvinte aqui que mandou a mensagem dele de texto. Sempre que sentir uma mensagem, né? De motivação, né? Isso aí. Sempre que sentir vontade de desistir, recorde do seu início e a verdadeira razão da sua luta. Ótima noite, beleza, olha aí. Boa, que é uma mensagem, né, de otimismo para você dar uma levantada no astral e começar a segunda-feira animado, animada. E olha, ele colocou aqui também, estou feliz, estou na top, né? Estou feliz, estou na top. Vai ser show, deu a opinião dele aqui, vai ser show poder escolher a tradução da noite. É, essa é exclusiva aqui, hein? Domingo que vem, eu já vou preparar tudo para vocês participarem aqui na escolha da tradução da noite, domingo que vem. Eu já tô preparando lá, já tô com as traduções, já tá vindo pra mim prontinha, né? Montada nos estúdios Master DJs, onde só tem os feras. É, estou feliz, vai ser show, hein? Poder escolher a tradução da noite. É o Jaime que tá no plantão, hein? Oh, obrigado aí pela audiência, o Jaime, grande Jaime, nosso ouvinte aqui do Top Night. Ele tá no plantão, né? Ligado na Top FM, ligado aqui no Top Night. Domingo que vem, Jaime, fica ligado que vai estrear aqui a tradução que você vai poder escolher. Eu vou colocar duas, um pedaço de cada uma, um pedacinho, né? De uma tradução, de uma música, depois de outra, e você aí do outro lado vai poder escolher qual a tradução que você vai querer ouvir na noite do domingo que vem, né? No outro domingo. Nós vamos fazer essa votação aí para você escolher, participar, né? Exclusivo aqui do Top Night. Bom, vamos lá, 22:01, já abrindo aqui a hora 10:01 agora, vamos com o break aí, o Mr. DJ. É hora do break, né? Isso, é isso aí, garotinho. Depois do break, o que tem? Ah, tem aquela sequência das nacionais, começando com o Jota Quest e o Tim Maia. Acenda o farol. Olha, tem mais uma aqui, peraí, deixa eu falar aqui dela, né? É, oi, boa noite, Ricardo, amo te ouvir, vamos homenagear Bonnie Tyler ou Pepino de Capri. É, um dos dois aí, ok? Eu, Antônia de Aquino, valeu, valeu, Antônia. Eu vou procurar aqui uma música da Bonnie Tyler. É, Bonnie Tyler, ela que faleceu agora, né? Essa semana aí, vou prestar uma homenagem pra ela. Eu vou ver se eu encontro aqui alguma música do Pepino de Capri também. Só artistas, né? Monstros sagrados da música que partiram e estão, né, descansando aí na glória do Senhor. Bom, 22:02, vamos de break. Na sequência tem Jota Quest e Tim Maia, né? Aquela regravação da música do Tim Maia, uma versão diferenciada que tá fazendo sucesso em todo o Brasil. Acenda o farol. Fica ligadinho aí que depois do intervalo você vai ouvir ela na íntegra aqui no Top Night.

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6: 10 e 7.

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chegou a hora do break, né? Mas fica tranquilo que eu vou tocar ela na sequência pra você. O que vem aí, o Mr. Day, depois desse break aqui? Ah, temos o... Ela vai tocar no outro bloco, viu? No outro bloco aqui eu vou tocar essa do... Muito bonita essa música, né? Skank. Ainda gosto dela. No próximo, na próxima sequência, no próximo bloco, a gente vai rolar ela inteirinha pra você. Fica ligadinho aí, 10h20. Logo mais às 11 horas tem a sequência, né? Beatles Maníacos. E a tradução da noite, hein? Hoje eu tô com umas 4 aqui no jeito. Lembrando que domingo que vem vai ter a votação, né? De duas uma, você vai escolher qual a tradução que você vai, que você mais vai gostar, vai querer ouvir e tal, vai participar, vai voltar aqui pelo WhatsApp da Top FM, que é o 67992188550. Vamos para um rápido intervalo comercial. Na volta tem Zero Formosa, um remix muito bonito que você vai recordar aqui no Top Night. Continue ligado aqui.

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7: 10:27.

beleza, beleza. Agora tocou inteirinha, na íntegra pra você. Skank, ainda gosto dela. 22:39. Super Domingão, hoje, 12 de julho, né? De 2026. 22:39. Fechando aí mais uma sequência, né? Um bloco com as músicas que você mais gosta. Ó, já tá no ponto, tá no jeito aqui a tradução da noite. É, a tradução da noite vai ser depois da sequência Beatles Maníacos. E você sabe quem a música, né? Que você vai ouvir a tradução é uma música de um ex. Ele já não está mais entre nós, né? É um ex-integrante da banda que marcou época, história, deixou um legado, né? Do Beatles. The Beatles, os britânicos. É, John Lennon. John Lennon. Foi assassinado, né, de forma covarde lá em 1980. Então, mas eu tô com uma música dele aqui, tá no jeito pra você, mulher. Ele fez essa canção muito bonita e você vai ouvir a tradução dela, mas é depois da sequência Beatles Maníacos. Combinado? E domingo que vem eu vou estar fazendo a votação, né? De duas uma. Pedacinho de uma tradução, depois eu toco a outra. E você vai escolher, né? Das duas, qual das duas traduções você vai querer ouvir inteirinha, na íntegra. É, vai ser um negócio espetacular. Nunca ninguém fez. É, nós saímos, né, na frente aqui, o Top Night. E domingo que vem vai estrear aqui o quadro onde você vai escolher, você vai decidir, você decide qual tradução da noite você vai querer ouvir. Nós vamos colocar duas e você vai escolher a que você mais gosta. E aí é só ir voltando quantas vezes você quiser. E no final lá a gente vai ver quem será a grande vencedora, ganhadora, né, do domingo, da tradução da noite, já no clima de reta final. Domingo que vem, 19 de julho, que a gente vai conhecer quem será a seleção, né? A seleção campeã do mundo, que vai ganhar a Copa de 2026. Então vai ser domingo que vem, hein? Depois de assistir a final lá da Copa do Mundo, vai ter aqui um embate, né? Uma disputa aqui da tradução da noite, onde você vai escolher a que você quer ouvir. Aí é só voltar e vai ser uma coisa assim bem interessante, bem bacana mesmo. Beleza, 22:42, eu vou com o break. E o que vem aí na sequência, o Mr. DJ? Depois do break, olha aqui, olha aí, Tears for Fears. Tem Tears for Fears depois do break, fica ligadinho aqui.

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3: 10:46.

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E aí, serviu? O traje a rigor, serviu, né? Pra campanha do Brasil nessa Copa de 2026. Pra fechar a hora 10 aqui, a hora 22:59, faltando um minuto para as 11. Nada, sem comentários, né? Sem comentários. Parece que o traje a rigor na época já tava, né, prevendo, fez essa música já lá nos anos 80, né? 84, 85, mais ou menos, lá na década de 80, prevendo o futuro. Ó, 22:59, fica ligadinho aí, fica ligadinho. Alô, Beatles, alô, fãs dos Beatles. Depois do break, tem sequência Beatles Maníacos, que é uma programação exclusiva aqui do Top Night, da Top FM, Rede Top FM, a rede que tem a maior audiência em todo Mato Grosso do Sul, Campo Grande também, conquistando mais ouvintes a cada dia que passa. Depois do break tem sequência Beatles Maníacos, 11 horas em ponto.

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Depois do break tem a tradução da noite com John Lennon. Qual será a música do John Lennon que você vai ouvir a tradução, hein? Quer saber qual que vai ser? Continue ligado aqui.

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5: 11:26.

E aí foi as duas músicas da sequência pra você que pediu, né? Você que deu a sugestão aqui. Deixa eu pegar o nome dela aqui. É a ela, isso mesmo. Antônia de Aquino, ouvinte assídua aqui no Top Night, pediu uma música, né? Essa aí, Total Eclipse of the Heart, da Bonnie Tyler, que partiu, né, para o segundo andar e deixou grandes sucessos, né? Uma voz incrível tinha essa mulher, né? Essa cantora espetacular, fez muito sucesso, shows pelo mundo afora. Você que pediu aí, né, Antônia de Aquino, ela pediu aqui a música da Bonnie Tyler, Total Eclipse of the Heart. 23:38, né? 11:38 da noite. A gente vai para o último break e o Top Night tá fechando, né? A gente termina o domingo, esse domingão gostoso, né? Isso, domingão gostoso, 12 de julho de 2026. 23:39. Depois do break, que tem aí o Mr. DJ? Vamos fazer um spoiler aqui pro pessoal que tá na expectativa. Ó, tem uma aqui do Carpenters. Aqueles irmãos, né? Carpenters. Only Yesterday. Ah, essa música é bonita. Bonita demais. Bom, vamos para o break então. Depois do break, as últimas, as saideiras do Top Night. Gostou da tradução da noite? Domingo que vem tem mais. Então vamos lá, vamos de break. E na sequência, as últimas do Top Night. Não sai daí.

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2: 11:44.

que há? O que que há? Grande, grande Fábio Júnior. Essa também fez muito sucesso. O que que há? O que é bom dura pouco, né? Como diz aquele velho ditado. Chegamos ao final aqui de mais uma edição do Top Night comigo, Ricardo Pavão, nesse domingão especial, né? Hoje, 12 de julho de 2026. Vou agradecer aí você que participou, você que ficou ouvindo aí do outro lado, do trabalho, em casa, descansando, no carro, onde quer que você esteja ligadinho aqui no Top Night desse domingão. Lembrando que domingo que vem nós vamos fazer uma disputa, né? Das músicas, uma competição, melhor dizendo, uma competição ali musical, dentro do quadro lá da tradução da noite Top Night. Então eu vou colocar para você escolher um pedacinho de cada música que a gente vai rodar a tradução na íntegra, mas quem vai decidir, quem vai escolher é você, ouvinte. Fica ligado, hein? Domingo que vem, lançamento exclusivo aqui na Top FM, no Top Night, sempre saindo na frente com novidades, interagindo com participação, aonde você vai poder se interagir, o programa ficar mais gostoso de ouvir. Então não vai esquecer, domingo que vem, 19 de julho, vamos conhecer o campeão do mundo, né? Da Copa, a seleção campeã do mundo, no próximo domingo, 19, e às 21h, no Top Night Especial, a gente vai estar fazendo essa competição musical ali, para você escolher de duas uma. Você que vai escolher qual que você vai querer ouvir, né? A tradução da noite. Serão duas traduções, duas músicas, né? Para você escolher qual que você quer que seja traduzida na íntegra. Beleza? Combinado? Então, domingo que vem, a gente tem um novo encontro marcado aqui nos 88,9 da sua Top FM. Tá na hora de ir embora, né? Faltando 6 minutos, quase 5 para meia-noite. Top Night, o seu programa de fim de noite aqui da Top FM, com as melhores músicas, participação e trazendo sempre alguma coisa diferente para você. Beleza? Muito obrigado pela sua sintonia. Um forte abraço. Tenha uma boa noite, um bom descanso. Na sequência tem o Top Gospel, viu? Top Gospel são as músicas gospel que rola aqui a partir aí da meia-noite. Beleza? Vamos encerrar com essa aqui que você vai lembrar. Vamos lá. Encerrando o domingão, Top Night com chave de ouro. Simple Minds, Alive and Kicking. Uma boa noite para você, fiquem todos com Deus e até o próximo domingo. Tchau!

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2: 12:35.
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2: 1:16. 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
0: Ô, compadre, comadre, estamos chegando aqui no Clube do Caipirão, defendendo as tradições culturais de nossa terra com grandes sucessos do nosso cancioneiro. Muita música, alegria pra você, que é o melhor ouvinte do mundo. Vamos que vamos!
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0: A sonoplastia do meu irmão, companheiro Zé Luquinha, assessoria e produção da dona Juju. Juntos nós vamos reviver um passado tão vivo e presente na história e na memória de cada um de nós amantes da música sertaneja. Com a proteção de Deus, estamos chegando!

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2: 2:05.
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5: Opa, que maravilha! Mais uma vez, seja muito bem-vindo, compadre, bem-vinda, comadre, ao nosso Clube do Caipirão. Edição especial sempre junto com você. A Juju já foi ajeitar um cafezinho para nós. O Luquinha tá ali separando mais umas modas. E nós vamos juntos recordando os grandes momentos da nossa música sertaneja. E a moda por aqui não para.
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5: O Luquinha sinalizou e nós vamos ouvir. Essa moda fez muito sucesso na época do Sandy Júnior, né? São filhos do Chororó, da dupla Chitãozinho e Chororó. E nós vamos ouvir a moda com Zé do Rancho e Mariazinha. Abre a porta.

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1: E o nosso programa tem como objetivo preservar a cultura caipira e a nossa música sertaneja raiz. Por isso, nós temos alguns parceiros que gostam do nosso projeto e nos dão um apoio cultural para continuarmos firmes nessa jornada.
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1: E o nosso Clube do Caipirão está no ar desde 2008, defendendo a viola, a cultura, as tradições de nossa terra, sempre mantendo firme o melhor do nosso cancioneiro rural e da música tradicional, trazendo desde as raridades, as pioneiras da nossa canção, até mesmo as músicas mais novas, mas sempre dentro do estilão, o sertanejo raiz, tradicional e romântico. 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
2: 2h24.

0: barranca do dia já vai se aprumando, é final de madrugada aqui no Mato Grosso do Sul, só alegria com o nosso Clube do Caipirão, aqui na Top FM, tô feliz, tô na top.
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0: É o Clube do Caipirão defendendo a viola caipira, as tradições de nossa terra. Bom dia pra você que tá chegando agora, você que já vem com a gente, seja muito bem-vindo. Tem muita moda boa pra gente ouvir.
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0: Vamos ouvir Paraná do Norte, essa é com Flor da Serra e Santiago.

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2: E vamos preservar o nosso meio ambiente, dicas e orientações com nosso amigo Wilson Sartori.
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2: Valeu, Wilson Sartori, pelas dicas. É isso aí, vamos cuidar do meio em que vivemos, vamos cuidar do nosso meio ambiente.
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2: Agora, música nova com Roberto e Meirinho, é Pai Pum.

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2: 2h44.
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1: 2h45.

0: abraço aos amigos do agro, né? O agro em peso aqui no nosso estadão do Mato Grosso do Sul, pessoal na capital morena, muita gente já no pé do oito, acompanhando a nossa programação, gratidão imensa, tô feliz, tô na top.
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0: Já estamos de volta com o Clube do Caipirão, o maior programa sertanejo raiz do rádio.
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0: Agora no jeito, Caçula e Marieiro, nossa união.

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2: Agora para o que você está fazendo, chegue mais próximo do rádio, aumenta o volume. Vamos ouvir Os Bastião no Humor Caipira do Clube do Caipirão.
3: Como é que tá as modas dele?
4: Ah, rapaz, né? Foi do café, né? Do café da cara, né? Tá demais da conta, hein, pai?
3: Mas o trem tá feio, pai.
4: O que que tá acontecendo, né?
3: Não, não sei o que tá acontecendo, não, hein?
4: Ah.
3: O trem tá feio mesmo.
4: Bravo.
3: Aqui, deixa eu falar com você.
4: É.
3: Cê, tem dia que a gente levanta meio capa virada, né?
4: Tá demais da conta, tem dia que não quer saber nada, né?
3: Nossa senhora, eu levantei outro dia, pai. Eu falei, tô querendo caçar uma confusão.
4: É mentira.
3: Peguei o celular, fui mandar uma mensagem pra uma outra mulher aí.
4: Você é doido, rapaz? Manda aí, baixão.
3: Você
4: é
3: besta, mandei rapaz. Pra ela, falei assim, minha filha, aqui, eu não venho falar mal, não. Tô querendo me envolver com você.
4: Faz isso não,
3: ela,
4: rapaz.
3: O quê? Isso, mulher? Fala, não, minha mulher não, minha mulher, eu odeio você.
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2: Aí, Os Bastião, aqui no Humor Caipira do nosso Clube do Caipirão. Siga no Insta, @osbastiãosg. Amanhã tem mais causa pra você.
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2: Uma super segunda-feira, bom dia.

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2: Ô, compadre, comadre, você que tá acompanhando o nosso Clube do Caipirão aí, escutando esses modão cabeceira, você tá no trabalho, você tá em casa de boa, tá no trânsito, faz um videozinho. Ô, Caipirão, tô ouvindo você aqui, ó, em tal cidade, ouço pela rádio tal, aí marca a gente no Instagram, @ Clube do Caipirão. Posta e marca a gente lá. Ou você também pode mandar no nosso WhatsApp, código de área 18 99643 1387, 99643 1387, que a gente reposta e marca o celular, tá bom?
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2: Aqui a moda não para, é uma na sequência da outra. Toca mais uma, companheiro.

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3: 3 e 5.
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0: Ó, nós outra vez aqui defendendo a viola caipira, as tradições de nossa terra aqui no Clube do Caipirão. É só Modão.
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0: Vamos ouvir os mais novos violeiros do nosso Brasil. Com 19 anos, um de Piracicaba, o outro de Araraquara, vem mantendo firme a nossa cultura caipira. Vamos ouvir essa regravação do Zé Carreiro e Carreirinho com Zé Caboclo e Caboclinho. Saudade de Araraquara.

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2: Agora, junto com a FAESP, Federação da Agricultura do Estado de São Paulo, Senar, Serviço Nacional de Aprendizagem Rural e Sindicatos Rurais, vamos com o informativo do agro, deixando você logo cedo muito bem informado. As fortes participações dos produtores, sindicatos rurais, autoridades e representantes da sociedade marcou as edições dos seminários Inovação no Enfrentamento aos Incêndios Florestais e Segurança no Campo, realizados recentemente em Presidente Venceslau e Adamantina, promovidos pela Federação da Agricultura e Pecuária do Estado de São Paulo, a FAESP, por meio do seu Departamento de Sustentabilidade, em parceria com os sindicatos. Os encontros evidenciaram o compromisso do setor agropecuário com a prevenção aos incêndios florestais, a prevenção ambiental e o fortalecimento da segurança nas áreas rurais, especialmente durante o período de estiagem. Para mais detalhes, acesse o site faespsenar.com.br. É o informativo do agro, junto com a FAESP, Senar e Sindicatos Rurais, deixando você logo cedo muito bem informado aqui no Clube do Caipirão.
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2: É muita moda, pouca prosa. Toca mais uma, caboclo.

0: 3:25.
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3: E agora vamos ouvir com a Luísa e o

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0: 30.
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3: A turma vai levantando, vai se ajeitando, os amigos caminhoneiros pegando a estrada na boleia do bruto, cruzando o chão preto da nossa região. Gratidão imensa, tamo junto aqui no Clube do Caipirão, na Top FM. 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
3: Como é bom estar contigo em mais um amanhecer do nosso interior, aqui no Clube do Caipirão, abrindo o baú da música sertaneja.
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3: Vamos ouvir a moda do canoeiro classiqueiro na interpretação de Tavares e Zé Negrão.

baú da música sertaneja, Clube do Caipirão. Ótima segunda, bom dia.

0: do Caipirão.
1: Falando bem, sou Caipirão.
2: E agora estamos com o novo pendrive do Clube do Caipirão, com muitas músicas dessas que tocamos aqui no programa. Só modão dos cabeceira pra você ouvir na hora que quiser. Manda mensagem no WhatsApp, código de área 18 996431387. É o pendrive de modão do Clube do Caipirão, 18 996431387.
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2: 3:40.
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0: Uma ótima madrugada pra você. A barranca do dia já vai se aprumando. É o Clube do Caipirão aqui na Top FM. 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
0: É o Clube do Caipirão pelo rádio, pela internet. O negócio é defender as tradições da nossa terra com as músicas que marcaram época. Bom dia!
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0: Só modão aqui no Clube do Caipirão. Vamos ouvir com Pedro Bento e Zé da Estrada. Composição do Noro Basílio e do Índio Vago, Mágoa de Boiadeiro.

0: com muita alegria, bom dia!
1: Bom dia pra vocês tudo!
0: E tá na hora de tomar aquele cafezão, hein?
1: É verdade!
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1: Bem, meus amigos, chegamos ao final de mais uma edição do nosso Clube do Caipirão, agradecendo você pelo carinho da sua companhia, da sua audiência. Fique com Deus, com ele também fluindo. Até

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9: 4 e 5.
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10: Credas da justiça, por amor do seu nome. Ainda que eu andasse pelo vale da sombra da morte, não temeria mal algum, porque tu estás comigo. A tua vara e o teu cajado me consolam. Preparas uma mesa para mim na presença dos meus inimigos. Unges a minha cabeça com óleo, o meu cálice transborda. Certamente que a bondade e a misericórdia me seguirão todos os dias da minha vida. E habitarei na casa do Senhor por longos dias. Aquele que habita no esconderijo do Altíssimo, à sombra do Onipotente descansará. Direi do Senhor, Ele é o meu Deus, o meu refúgio, a minha fortaleza, e nele confiarei. Porque Ele te livrará do laço do passarinheiro e da peste perniciosa. Ele te cobrirá com as suas penas, e debaixo das suas asas estará seguro. Sua verdade é escudo e broquel. Não temerás espanto noturno, nem seta que voa de dia, nem peste que anda na escuridão, nem mortandade que assola o meio-dia. 1000 cairão ao teu lado e 10.000 à tua direita, mas tu não serás atingido. Somente com os teus olhos olharás e verás a recompensa dos ímpios. Pois tu, ó Senhor, és o meu refúgio. No Altíssimo fizeste a tua habitação. Nem o mal te sucederá, nem praga alguma chegará à tua tenda. porque os teus anjos dará ordem ao teu respeito para te guardarem em todos os teus caminhos. Eles te sustentarão nas suas mãos para que não tropeces com teu pé em pedra. Pisarás o leão e a cobra. Calcarás os pés o filho do leão e o dragão. Porquanto tão encarecidamente me amou, também eu o livrarei. Pô-lo-ei num alto retiro, porque conheceu o meu nome. Ele me invocará e eu lhe responderei. Estarei com ele na angústia, dela o retirarei e o glorificarei.

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0: sorriso novo e você do lado de lá com um abraço afetuoso até às 7 horas da manhã. Esperamos que todos tenham uma boa recepção e tudo que acontecer por aqui seja do seu inteiro agrado. Direção geral dos nossos trabalhos, empresário Tony Ueno. Coordenação artística, Marcos Rondon. Sonoplastia, efeitos sonoros, Jucinei Vilela, o parceiro Bocão. Bom dia, Bocão.
1: Bom dia, João Bosco, bom dia, ouvinte.
0: O programa hoje tá inspirado, Bocão. Eu sou João Bosco de Medeiros, profissional da imprensa falada. É uma satisfação continuar a minha jornada de trabalho ao lado de vocês. Quem já levantou, quem ainda tá deitado, mas tem que levantar. Bom dia, bom dia. E hoje vai ser bom, né? Hoje vai ser melhor do que ontem. Vamos começar o nosso programa com o nosso primeiro bloco musical. Manda lá, Bocão.

0: produtores. Alô, meus amigos do Ceasa. Bom dia, guardas noturnos. Bom dia, meu povo que trabalha na madrugada. Liga pra mim aí, 992188550. Tá valendo o Pix Top de R$88,90 e tá valendo também dois frangos assados da Esquina do Frango. No final do programa, nós vamos fazer o sorteio. Um alô pra Terenos. Bom dia, Terenos. Um alô pra Jaraguari. Dois irmãos do Buriti. Rochedo, Corguinho, Bandeirantes, minha terra natal. Ribas do Rio Pardo e Cidrolândia. Anhanduí, Rochedinho. Um abraço pra Tereza lá em Rochedinho. Ô, Tereza, tô esperando aquelas galinhas caipira, Tereza. Um abraço pra você, Tereza, e todo nosso povo querido aí de Rochedinho. Vocês fazem parte do meu show. Vamos caminhando com o nosso programa, trazendo mais músicas que você gosta. Roda lá.
1: João Bosco. Pra conhecer uma mulher, você precisa entender de coração. O coração de uma mulher não se alimenta só de prazer.

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0: 1,25m.
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2: 550, tá valendo o Pix Top de R$88,90. E tá valendo também dois frangos assados da Esquina do Frango. No final do programa, nós vamos fazer o sorteio. Um alô pra Terenos. Bom dia, Terenos. Um alô pra Jaraguari. Dois irmãos do Buriti. Rochedo, Corguinho, Bandeirantes, minha terra natal, Ribas do Rio Pardo e Cidrolândia, Anhanduí, Rochedinho. Um abraço pra Tereza lá em Rochedinho. Ô Tereza, tô esperando aquelas galinhas caipira, Tereza. Um abraço pra você, Tereza, e todo nosso povo querido aí de Rochedinho. Vocês fazem parte do meu show. Vamos caminhando com o nosso programa, trazendo mais músicas que você gosta. Roda lá.

Estamos de volta com você aqui no final da madrugada, início da manhã gostosa, na Rádio Gostosa, nessa manhã que vou falar uma coisa pra você. Essa manhã eu quero que você sorria, que você trabalhe com fé, agradecendo a Deus por mais um dia de vida e pela família. Vamos deixar a tristeza de lado, vamos deixar as discussões que não levam a nada de lado e vamos trabalhar para ser feliz. 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Vamos caminhando com o nosso programa, trazendo mais um bloco musical. Roda lá!

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0: de volta com você aqui no final da madrugada, início da manhã gostosa, na rádio gostosa, nessa manhã que vou falar uma coisa pra você. Essa manhã.
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3: 4:45.
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0: 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Vamos caminhando com o nosso programa, trazendo mais um bloco musical. Roda lá!

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1: Estamos de volta com o nosso programa Alto Astral, um oferecimento Made Maior, Madeiras Tratadas e Casa de Carnes Dibe. Liga pra mim, põe seu áudio aí. É 992188550. Pode colocar o seu áudio, põe a sua voz bem forte, fala quem você é, da onde você é, que o João Bosco está aqui com muito prazer ao seu lado, torcendo pela sua felicidade. Roda lá.

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1: 5 e 2.

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5: Vem, alô, Nilva. A Nilva pôs aqui, bom

0: Cidrolândia. Na sintonia, viu?
1: Meu amigo.
0: Quer que toque uma música pra ele?
1: Meu amigo. Meu fazão corocococo. É o Rodrigo Andrade, né? Deve ser Rodrigo Andrade. Lá tem o Rodrigo Andrade, que é meu fã. Lá de Cidrolândia. Esse aí é ele.
0: É o Rodrigo.
1: Se não for o Rodrigo Andrade, é outro Rodrigo. Eu estou com os Rodrigos de Cidrolândia.
0: A sua bola de cristal funcionou, João.
1: A minha bola de cristal funcionou?
0: Rodrigo Andrade, sim.
1: Ah, tá vendo? Meu amigo Rodrigo Andrade.

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0: meus amigos mecânicos. Funileiros.
1: Amigo produtor, quem vive no campo sabe, quando a chuva vai embora, o desafio começa cedo, no pasto. 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
4: 5:26.

de madrugada, hein, velho? Outro cara madrugador. Bom dia, meu amigo. Que essa semana seja de bênçãos pra todos nós.

de aniversário da minha prima, a Marcinha. A Márcia Coimbra. Ô Marcinha, já levantou, Marcinha? Parabéns, Marcinha. Muita felicidade. É hoje, né, Vilma?

0: turma também, né? Marcinha. Marcinha Coimbra. Felicidades, muitos anos de vida.
1: João Bosco, hoje é dia do engenheiro sanitarista, viu?
0: Ah, engenheiro sanitarista.
1: Isso, dia mundial também do rock.
0: Ah, do rock. Do rock radier. Aqui, abraço a todo o pessoal que gosta do rock and roll.

Amanhã linda de segunda-feira. Hoje, 13 de julho do ano de 2022. Temperatura de 12 graus para 13 graus em nossos estúdios. Liga para mim e fala comigo. 992-188550.

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1: Renata Glória de Dourados, hein?
0: Alô, Renata Glória de Dourados. Muito obrigado, Renata. Você faz parte do meu show. Meu abraço aí para todo o nosso público tão querido de Glória de Dourados.
1: Domingo Pascoal da Sintonia João Bosco.
0: Alô, Domingo Pascoal. Ligado no Alto Astral. Obrigado, véi. 992188550 para você ligar e falar com o seu comunicador. Fala através do áudio, né? Lógico. Você manda o seu áudio aí, fala comigo, fala quem você é, fala onde é que você tá, pede a música que você quiser, manda para quem você quiser, porque você.

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6: 5:42.
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0: Nova que chegou pra nós.
1: Ô, meu amigo, bom dia, bom dia. Aqui é o Genivaldo. Tá falando bonitizado com uma porra.
0: Bom dia, meu amigo.
1: Toca uma mão bom aí pra gente aqui, rapaz. Amanhã de segunda-feira, abençoada. Deus abençoe essa semana. Abençoa todos nós, meu amigo. Um bom dia pra nós todos.

que tá indo pro chuveiro, pra lavar o que tem que ser lavado, escovar o que tem que ser escovado.

0: Bosque Medeiros. Bom dia, Bocão. Bom dia aos ouvintes do programa Alto Astral. Ofereceu o programa Alto Astral hoje para todo o pessoal lá do CEASA. E a todos que estão ouvindo esse maravilhoso programa. Rapaz, Bocão, tu não soube responder pro compadre João Bosco qual dia da semana tem quatro letras. Tu tá atrasado? Eu também não sei não, viu? Grande abraço, João Bosco.
1: Obrigado, meu amigo. Ó, eu quero saber hoje o seguinte: qual o dia da semana que tem quatro letras? Mata essa aí. Essa é fácil. Qual o dia da semana que tem quatro letras? Vamos lá.
2: E esse aperto no fundo do peito.
1: Esse aperto. Meus amigos motoristas dos ônibus coletivos.
2: Eu não vejo a hora de poder lhe falar. Por isso eu vou na casa dela.
1: 992188550 pra você ligar e

0: Eu gosto de você.
1: Mas ela não. Bom dia, João Bosco. Bom dia, Bocão. Já que você também puder ficar aqui. Meu Deus, Bocão, você não sabe responder. Que dia da semana que tem 4 meses? Ah. É hoje, Bocão. É hoje. Bom dia, gente. Tô feliz que estou na top.
0: Obrigado.
1: Uma ótima semana para nós.
0: Obrigado, né? Como é que é o nome dessa aí?
2: A Jaqueline.
0: Não, Jaqueline. Bom dia pra você e todas as minhas amigas, meus amores do rádio.

53 minutos. Por favor, Bocão, apenas um minuto, tire aí o fundo musical do nosso programa. Vamos colocar aí uma notícia que chegou para nós agora e vamos colocar em primeiro lugar aqui para vocês que ouvem o programa Alto Astral. Atenção, atenção Campo Grande, atenção Camapuã, atenção, atenção Mato Grosso do Sul, Glória de Dourados, atenção todas as cidades por onde, até onde chegam as nossas ondas sonoras, Caracol, atenção Iviema, atenção bairros da nossa capital. Eu tenho aqui uma informação. Morre em Campo Grande o ex-prefeito Alcides Bernal. Atenção, o ex-prefeito Alcides Bernal faleceu em Campo Grande. Notícia em primeira mão aqui no nosso programa Alto Astral da Top FM. Nós estamos confirmando a fonte aqui para vocês. O ex-prefeito teria sofrido um infarto às 2 horas da madrugada desta segunda-feira. Internado após passar mal em presídio, Alcides Bernal morre na Santa Casa de Campo Grande. Alcides Bernal, que foi vereador em Campo Grande, foi deputado estadual, foi prefeito da nossa cidade. Após cometer o crime que ele cometeu em Campo Grande, Alcides Bernal foi preso com problemas de saúde, problemas cardíacos. Tenho informações também que ele era diabético. Então, internado após passar mal em presídio, Alcides Bernal morre na Santa Casa de Campo Grande durante a nossa programação. Com certeza, nós estaremos dando maiores informações através do jornal da Top Primeira Edição e também no jornal da Top Segunda Edição. Jornal da Top Primeira Edição após o nosso programa às 7 da manhã e o jornal da Top Segunda Edição às 12 horas. Preso por matar o empresário e servidor público Roberto Carlos Mazini, de 61 anos, desde 23 de março, Bernal teve uma piora clínica e chegou a ser internado outra vez. O advogado de Alcides Bernal havia pedido a sua prisão domiciliar, dizendo que ele estava correndo perigo de morte. Foi o que aconteceu. Portanto, atenção, a notícia que nós acabamos de receber aqui no programa Alto Astral da Top FM 88,9. Faleceu em Campo Grande nessa madrugada o ex-prefeito Alcides Bernal. Toca pra frente aí, Bocão.

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2: 6 e 4.

0: São 6:04, conforme nós acabamos de dizer aqui no nosso programa, de anunciar no nosso programa.
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ex-deputado estadual, ex-prefeito da nossa capital, Alcides Bernal. O show não para, o show tem que continuar.

ser humano tem o seu momento de reflexão. Uma das pessoas mais importantes na carreira de Felipe Falcão pariu essa dupla que canta para o Brasil, Fátima Leão.

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pra você, quem me avisou foi a Vilma. A Vilma e o Albanese. Estamos sempre ligados de madrugada no nosso programa. Deus te abençoe, Marcinha. Muitos anos de vida.

Deus contigo. Pra quem ligou o rádio agora, bocão, eu vou falar de novo, sabe por quê? Nesse horário de rádio, de audiência de rádio, a situação comportamental do público, ela é um tanto quanto diferenciada. Por quê? Porque numa cidade de praticamente 1 milhão de habitantes, e na saia de 80 quilômetros, digamos assim, cidades do interior, fazendas, assentamentos, o que acontece? O pessoal vai levantando devagar, né? Vai levantando devagar. Tem uns que levantam 4 horas, tem outros que levantam 5 horas e por aí vai. Então, quem vai levantando e que ouve rádio, liga o rádio. Primeira coisa que ele faz é ligar o rádio. Então tem muita gente que são milhares de pessoas que vão levantando, vão ligando o rádio, e tem muita gente que ligou o rádio agora, por exemplo, né? E não ficou sabendo da notícia que o João Bosco falou. Então vou falar para você que ligou o rádio agora. Morreu em Campo Grande o ex-prefeito Alcides Bernal. Bernal passou mal durante a madrugada desta segunda-feira no Hospital da Santa Casa. Ele estava passando, ele estava internado no presídio, né? Estava lá no presídio cumprindo a sua pena e passou mal novamente.

0: foi preso por matar o empresário e servidor público Roberto Carlos Mazzilli. E o Bernal tinha problemas de cardíacos, era diabético e ele estava passando muito mal. E o advogado dele falou: olha, gente, vocês têm que dar uma prisão domiciliar para ele, porque ele corre risco de morte. Então ele foi internado e voltou para o presídio. A justiça não deu para ele o pedido do advogado da prisão domiciliar e ele voltou para a cadeia e nessa madrugada ele passou mal e foi levado às pressas para a Santa Casa, onde veio a falecer. Então, para você que ligou o rádio agora, o nosso programa informa: morreu em Campo Grande o ex-vereador, ex-deputado estadual, ex-prefeito de Campo Grande, Alcides Bernal. Está registrado aí, infelizmente, essa nota. Vamos embora! Tem gente aí, Bocão!
1: Bom dia, João Bosco de Medeiro, Paulo Roberto, Donato Dias, Jardim, Rancho, Fala, Bocão, põe aí no Pix.
0: Obrigado, meu amigo, você faz parte do meu show. Cadê meu negócio aqui? Deixa eu ver. Tem gente aí, eu acho que é mulher agora, vamos ver.
2: João Bosco, Cláudio Vila Carlota tá na sintonia e quer participar do sorteio, viu?
0: Um abraço pra você. Quem ligou foi o Ricardo Ortiz. Esse é professor, hein? Não sou eu, não. Esse aí é. Bom dia, João Bosco. Sugestão. Ele tá dando uma sugestão aqui. Que bom que você tá dando aqui, Ricardo Ortiz. Uma sugestão aqui. Pra desbotar a saudade, toca aí pra nós uma. Eu toco uma pra vocês aqui do Zezé de Camargo e Luciano. Claro, quem pediu foi o meu amigo Ricardo Ortiz. Levanta a cena, hein, Ricardo? Um abraço, irmão. Daqui a pouquinho tá saindo o Zezé de Camargo e Luciano aqui no nosso show. Mais um ouvinte de música, Voltão. Vamos lá.
2: Tamires João Bosco, Tijuca 2.
0: Alô, Tamires, bom dia, minha querida. Você faz parte do meu show.
3: Bom dia, meu amigo João Bosco. Bom dia, Bocão. Toca uma música aí, Neguinho e Parafuso, pra nós.
0: Neguinho
3: e Parafuso. Vou mandar um negócio aí, Bocão. Mostra aí pro João Bosco, se tiver aí.
0: Tá legal.
3: Mostra mesmo. João Bosco vai falar se mostrou ou não. Beleza?
0: A bolarica é um queijo. Esse aí é o Neguinho e Parafuso, lá do Mercado Cabral. Um abraço, meu amigo Cabral.
2: Ô, João Bosco.
0: Sempre ligado no nosso show. É lá no Paraná. Tô com saudade de vocês. Um abraço, Neguinho Parafuso. E todo o meu povo do Paraty. O que você quer, Bocão? Fala,
2: Bocão. Não, é que ele tá tomando um mate maravilhoso ali. Mandou a foto, né?
0: Ah, mas eu pensei que fosse o queijo.

0: quero agradecer aqui ao pessoal de São Gabriel do Oeste, Chapadão do Sul. É mais pra lá ainda, né? O pessoal de Chapadão do Sul que vieram aqui conhecer a Top, porque escutam o nosso programa e a programação da Top todos os dias lá em Chapadão do Sul. É o Cadu, como é que é o seu nome?
1: Vilela.
0: Cadu Vilela.
1: Rafael Ferreira.
0: E Rafael Ferreira. Vocês não queiram saber a gratidão, o quão tão importante é essa presença de vocês aqui no nosso programa, aqui na Top. Muito obrigado, Cadu. Muito obrigado ao Rafael e a todo o nosso povo lá de Chapadão do Sul. E que, olha, é emocionante, né, Bocão? Pessoal de Chapadão do Sul que vieram aqui conhecer nós aqui na Top. Muito obrigado, vocês fazem parte do meu show.
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0: 6h44.
1: Quero agradecer aqui uma mensagem que recebi, é que é tanta coisa para falar que o nosso tempo é exíguo e a exiguidade do tempo não tem jeito de ser contida. Porém, recebi aqui uma mensagem do nosso querido colega, nosso amigo Salgadinho. Bom dia, João Bosco, meu irmão. Estou te ouvindo na estrada em Luanda, no Paraná. Tô voltando para Campo Grande. Muito obrigado, meu querido Salgadinho. Então, ouvindo o nosso
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2: 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E se eu te disser que o caminho para a vida eterna está na sua alimentação, você acredita? Conforme estudos, devemos comer 70% cru, 30% cozido e 0 frituras, enlatados e embutidos. Mas como isso vai me levar à vida eterna? Nosso corpo é uma máquina que carrega nossa alma e espírito. Sendo assim, quando cuidamos do nosso corpo, estamos também indo em direção à transmutação. Ou seja, vamos rejuvenescendo, nossa tecnologia mental fica mais acelerada e aumenta a nossa capacidade de desenvolver habilidades. Juntando uma boa alimentação com exercício físico e treinamento mental, nos tornamos super-humanos. E as pesquisas continuam. 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
0: Quando a gente fala de soja em Mato Grosso do Sul, não está falando apenas de lavoura bonita, máquina no campo ou caminhão na estrada. Estamos falando de uma safra que carrega investimento, risco, noites mal dormidas e a coragem de milhares de produtores que fazem o estado andar. Na safra 25-26, por exemplo, segundo a ProSoja MS e o projeto Siga MS, Mato Grosso do Sul plantou quase 4 milhões e 800 mil hectares de soja. E a colheita já passou aí dos 98% da área acompanhada até agora e a produção esperada foi revisada para cerca de 17 milhões de toneladas. O dado impressiona, mas o que mais chama a atenção é a história por trás dele. Essa safra enfrentou estresse hídrico, calor forte em momentos importantes e ainda assim mostrou recuperação acima do que se esperava. Isso revela uma coisa: o produtor sul-mato-grossense aprendeu a produzir com tecnologia, com gestão e com sangue frio. Cada saca colhida movimenta frete, armazém, revenda, cooperativa, indústria, emprego e renda nas cidades do interior. E aí a soja não é só uma commodity. Em Mato Grosso do Sul, ela é decisão de família, é economia rodando, é Brasil exportando e é o campo mostrando, mais uma vez, que produtividade se constrói com trabalho, fé e competência.
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0: Mato Grosso do Sul não vive apenas uma boa fase, vive uma mudança de escala. O agro daqui deixou de ser só produção no campo, virou indústria, logística, emprego, exportação e estratégia para o Brasil. A soja segue sendo uma das grandes bases dessa força, mas hoje representa mais do que grão colhido. Ela movimenta o transporte, o armazém, as cooperativas, esmagamento, farelo, óleo, biodiesel e abre caminho para mais valor agregado dentro do próprio estado. No milho, a segunda safra mostra a inteligência do produtor sul-mato-grossense, que aprendeu a trabalhar sucessão de culturas, tecnologia, risco climático e mercado com profissionalismo. Na pecuária de corte, Mato Grosso do Sul também mudou de patamar. O boi daqui tem tradição, mas hoje tem genética, nutrição, manejo, gestão e uma cadeia cada vez mais preparada para os mercados exigentes. A silvicultura, por exemplo, transformou o leste do estado no Vale da Celulose, com florestas plantadas, fábricas, logística e milhares de empregos gerados. E a rota bioceânica também se aproxima como uma nova porta de prosperidade, colocando Mato Grosso do Sul no caminho entre o Atlântico, o Pacífico e os mercados da Ásia. E ainda tem frango, suíno, citricultura avançando e o amendoim chegando como alternativa de rotação e renda. Pois é, meu amigo, você, meu ouvinte aqui do Agronosso, esse é o agro de Mato Grosso do Sul. Produtivo, diverso, moderno e cada vez mais conectado ao futuro. 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
0: E o Boletim Agronosso vai ficando por aqui. 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
3: 71.
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0: Bom dia, Campo Grande, bom dia, Mato Grosso do Sul, são 7:01, está no ar Jornal da Top, primeira edição, integrando o interior de Mato Grosso do Sul pela rede Top FM, por intermédio de Campo Grande 88,9, com apoio do site Chapadão 360, hoje passando pelos estúdios já, o Cadu Rafael, do site Chapadão 360, a Camapuã 90,9, Caracol 102,3, Glória de Dourados 98,9. E você nos vê através do YouTube pela rede Top FM Oficial e a nossa página oficial topfm.top. Vamos aos nossos destaques do dia.
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4: Estados Unidos concluem nova onda de ataques no Irã, atingindo dezenas de alvos.
0: Prêmio ICS da Economia e Clima. A abre inscrições na segunda-feira.
4: IBGE inicia coleta nacional de pesquisa de saúde 2026.
0: Alcides Bernal, ex-prefeito de Campo Grande, morre aos 60 anos.
4: Convenções partidárias começam no dia 20 de julho.
0: Funsat oferece e tem oferta mais de 1000 oportunidades de emprego.
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0: 7:03, previsão do tempo para esta segunda-feira, dia 13 de julho de 2026, Mirtz.
4: De acordo com o Centro de Monitoramento do Tempo, o Centec, a instabilidade ainda dá sinais nesta manhã de segunda-feira. O destaque do início desta semana é a chegada de uma nova massa de ar polar que vai derrubar as temperaturas em praticamente todo o estado.
0: Embora o frio não deva ser tão intenso quanto ao registrado no início do mês, a expectativa é de que amanhãs mais frias e tardes com temperaturas mais a menos em Campo Grande e outras regiões do estado.
4: Isso mesmo, e em Campo Grande a umidade relativa do ar continua baixa, deve ficar em torno de 35% no período da tarde. Mínima de 12, máxima de 23.
0: Camapuã, mínima de 15, a máxima de 26.
4: Em Caracol, mínima de 18 e máxima de 23.
0: Glória de Dourados, a mínima de 11 e a máxima de 23. São 7:04. Os Estados Unidos conclui nova onda de ataques no Irã, atingindo dezenas de alvos.
4: Isso são informações da CNN, Ricardo, e os ataques não param, né? Os Estados Unidos concluíram a sua mais recente onda de ataques contra o Irã, atingindo dezenas de alvos em vários locais com munições de precisão, disse o Comando Central dos Estados Unidos na noite de domingo. De acordo com as forças americanas, o objetivo da ofensiva foi reduzir a capacidade do Irã continuar atacando a navegação internacional que passa pelo Estreito de Hormuz.
0: Bom, segundo o comunicado, as forças do CENTCOM atacaram pela primeira vez sistemas de defesa aérea iranianos, radares costeiros e também capacidade de mísseis de drones, além de pequenas embarcações utilizando aviões de caça, navios de guerra, drones aéreos e ataque também unidirecional e drones marítimos e ataques unidirecionais dos Estados Unidos.
4: Também foram ouvidas explosões nas cidades vizinhas, ambas na província do Khuzestan, informou a Guarda Revolucionária Islâmica do Irã. O anúncio do CENTCOM ocorre num dia após os Estados Unidos terem afirmado ter atacado cerca de 140 instalações militares iranianas em um ataque aéreo noturno.
0: Segundo a agência Farc's, afirmou que, em resposta aos ataques dos Estados Unidos, sua força aérea atingiu instalações de manutenção e reparo de helicópteros. O hangar que abrigava uma aeronave P-8, e o centro de comando e controle de drones das Forças Armadas na base aérea dos Estados Unidos, em Sheikh Isa, no Bahrein.
4: As operações de retaliação continuarão, afirmou a IRGC. Então, quer dizer, vai continuar.
0: Então, essa é uma situação assim, pela instabilidade do governo Trump, nós ficamos naquilo. O mundo diz, tá, mas o problema é deles, não, o problema é do mundo. Porque
4: afetando todo mundo.
0: Afetando todo mundo. 20% de todo o petróleo mundial passa pelo Estreito de Hormuz. E aí, com esses ataques, com essa situação, a tendência agora é aumentar novamente a gasolina.
4: Infelizmente, já não tá muito barato abastecer, agora vai ficar mais difícil.
0: Mais difícil. O prêmio ICS de Economia e Clima abre inscrições hoje.
4: São informações da Agência Brasil. Essa é uma iniciativa do Hub de Economia e Clima do Instituto de Clima e Sociedade, em parceria com a Associação Nacional dos Centros de Pós-Graduação em economia, a Ampec.
0: Olha só, podem concorrer pesquisadores com título de doutorado e que tenham publicado estudos entre maio de 2024 e maio de 2026 em periodicidade, ou seja, periódicos científicos nacionais e internacionais classificados entre A1 e B2 de Qualis Caps, né? Além de artigos apresentados em seminários da ANPEC.
4: Segundo os organizadores, os trabalhos inscritos devem abordar temas prioritários na interface entre economia e clima, como impactos macroeconômicos das mudanças climáticas, custos econômicos e sociais da inação climática e políticas fiscais e incentivos econômicos relacionados à agenda ambiental.
0: Os três melhores trabalhos serão premiados em dinheiro: R$20 mil para o primeiro colocado, R$10 mil para o segundo e R$5 mil para o terceiro colocado.
4: As inscrições são gratuitas e poderão ser feitas até o dia 18 de setembro por meio do site do Hub de Economia e Clima.
0: São 7:08. Hugo Mota chama a decisão de Dino de intervenção judicial. Vamos a essa informação nacional.
5: O presidente da Câmara dos Deputados, Hugo Mota, classificou como uma indevida intervenção judicial a decisão do ministro do Supremo Tribunal Federal, Flávio Dino, que determinou o bloqueio de até 119 milhões de reais em bens do presidente do PL, partido de Jair Bolsonaro, Valdemar Costa Neto. Dino ainda suspendeu a execução de emendas parlamentares ligadas à investigação. Em nota, Mota afirmou que a decisão não aponta desvio, abuso ou aplicação irregular de recursos públicos e acusou o Supremo de tentar criminalizar a atividade política. Segundo ele, a distribuição das emendas seguiu as normas em vigor e os acordos firmados entre os poderes perante a própria corte. A manifestação ocorre após a operação da Polícia Federal apontar indícios de que servidores da Câmara teriam atuado em um esquema para direcionar pelo menos 21 emendas parlamentares em benefício de Valdemar Costa Neto, que não exerce mandato eletivo. Segundo a investigação, deputados apareciam formalmente como autores das indicações para dar aparência de legalidade ao procedimento. A apuração faz parte da Operação Transparência, iniciada no ano passado. Hugo Mota também manifestou confiança no trabalho dos servidores da Câmara e afirmou que a atuação das equipes parlamentares na operacionalização das emendas segue a rotina administrativa da Casa e não configura irregularidade. A defesa de Valdemar da Costa Neto nega qualquer irregularidade e afirma que a decisão do Supremo parte de premissas frágeis e representa uma criminalização da atividade político-partidária. Agência Rádio Web de Brasília, Yuri Hudson.
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0: 7:10 para você que está nos acompanhando. Obrigado aí pela tua companhia, você que está no trânsito, né? Nessa segunda-feira gelada, dia 13 de julho. Obrigado por você que está saindo de casa para o seu trabalho ou saindo do trabalho para casa nesta segundona gelada. Bom, o nosso telefone à sua disposição também para você interagir: 67992188550, onde você pode também interagir conosco. Mirtz, hoje são datas comemorativas. O que que nós temos aí?
4: Temos hoje a nossa segunda-feira. Ela começa assim com muito ritmo, bem musical. Hoje é dia do cantor. É dia também do engenheiro de saneamento. Dia dos compositores e cantores sertanejos.
0: Olha só.
4: Dia mundial de conscientização do TDAH. E hoje também é o dia mundial do rock.
0: Do rock.
4: Em 1985 aconteceu o maior evento mundial de música rock até aquele momento, né? O Live Aid, um show simultâneo em Londres, na Filadélfia, e o objetivo principal era conscientizar as pessoas sobre a drástica pobreza e a fome na Etiópia.
0: Olha só, e no Live Aid aconteceu exatamente o retorno do Queen.
4: Isso. E
0: o Fred Mercury, ele ali tinha separado da banda, aquela coisa toda, já estava com AIDS, né?
4: Já estava doente
0: e ele retorna então ao palco justamente no Live AIDS, que deu aquela repercussão
4: toda, daquela maneira inesquecível.
0: Então, a todos os fãs do rock aí, ó, sobe o som.

0: nosso jornal também é entretenimento, né, Mirtes?
1: Também, a gente não pode esquecer dessa parte cultural que é essencial para a nossa vida.
0: Olha que legal. Trazendo informações para você, e eu vou até adiantar aqui uma notícia onde o nosso colega de profissão, Alcides Bernal, advogado também, né? Ex-prefeito de Campo Grande, faleceu aos 60 anos, Mirtes.
1: Isso mesmo, Ricardo. Recebi essa informação hoje cedo, lá do Primeira Página, e ele morreu na madrugada desta segunda-feira, o ex-prefeito de Campo Grande, Alcides Bernal, aos 60 anos, ex-chefe do executivo da capital. Estava preso desde março por matar o servidor público Roberto Carlos Mazini a tiros. Ele voltou a ser internado na Santa Casa neste domingo após passar mal no presídio. A nova internação ocorreu um dia após da justiça negar o pedido de prisão domiciliar.
0: Bom, a defesa afirmou que Bernal desmaiou no prédio militar, onde estava detido desde a época do crime. Ao chegar no hospital, foi transferido para a unidade de tratamento intensivo, ou seja, uma UTI, e ele havia sido submetido a um cateterismo e angioplastia coronária.
1: O advogado afirmou ainda no domingo que estava com um recurso no Superior Tribunal de Justiça para que Alcides fosse transferido para a prisão domiciliar. Entretanto, o pedido não chegou a ser analisado pelos ministros.
0: Então, nossos sentimentos à família do Alcides, né? A todos os amigos, e nós, né? Ficamos assim consternados com essa perda também, né, Letícia?
1: Sim, porque querendo ou não, ele tem uma trajetória, né? Foi uma personalidade importante para nossa cidade, independente do que tenha acontecido, e infelizmente essa situação acabou ficando mais complicada do que deveria. Uhum. Infelizmente muitas coisas acontecem na vida de todas as pessoas, mas ele era um colega de profissão também. Uhum. Né? E entre nós a gente também precisa ter essa empatia.
0: A resiliência. Bom, são 7h14. Vamos falar de IBGE, né? Que inicia a coleta de pesquisa nacional de saúde 2026.
1: Essa é uma novidade, Ricardo, e são informações da Agência Brasil. Essa é a terceira edição da pesquisa nacional de saúde que está sendo realizada, e ela ocorre até 30 de novembro com cerca de 1.800 entrevistadores em 140 mil domicílios distribuídos em todos os estados brasileiros.
0: O levantamento domiciliar vai coletar informações sobre condições de saúde da população, hábitos da vida, acesso à utilização de serviços de saúde, ocorrências de doenças crônicas e fatores associados à qualidade de vida.
1: Os dados da pesquisa servem para acompanhar e avaliar as políticas públicas, planejar ações do Sistema Único de Saúde, fortalecer a saúde privada e monitorar o cumprimento de metas nacionais e internacionais relacionadas ao tema.
0: Olha só, durante a visita, o entrevistador do IBGE aplica um questionário com perguntas gerais sobre características do domicílio, as condições de saúde dos seus moradores e os fatores que influenciam a qualidade de vida dessas pessoas.
1: O IBGE destaca que a participação dos moradores dos domicílios selecionados é fundamental para garantir que os resultados representem adequadamente as condições de saúde da população no país.
0: Para verificar a identidade dos servidores e conhecer mais da pesquisa, a população pode acessar o site respondendo ao IBGE ou ligar gratuitamente pelo telefone. Anota aí 0800-721-8181. Vou repetir: 0800-721-8181. E o atendimento é de segunda a sábado, das 8 às 21 horas, no horário de Brasília. E você já sempre, né? Eu, com todos nós, já participamos de pesquisa do IBGE.
1: Sim.
0: Só que agora é um momento atípico. Você receber uma pessoa na tua casa, pegar, ele geralmente vai estar com tablet, identificado com colete, com o cordonê também.
1: Isso.
0: Então, isso é importante demais.
1: E é importante, aqui o IBGE ressaltou, que eu não coloquei aqui, porque são muitas informações, né? O IBGE pede para que as pessoas, né, realmente possam receber, porque é importante. Tem várias novidades também dentro dessa pesquisa, Ricardo, como coletas também, né, de exames básicos como urina, fezes, né? Então vai ser uma pesquisa assim bem completa.
0: Detalhada.
1: E aí o morador muitas vezes pode ficar desconfiado, como a gente sabe. Uhum. Então por isso tem essas informações para checar também a identidade dos pesquisadores.
0: Quer dizer, você entra lá, né, tem o nome do pesquisador e tudo mais, houve essa seleção de pesquisadores.
1: Isso.
0: Onde o IBGE.
1: E dos domicílios também.
0: Uhum. Então, importante demais, até para termos dados concisos a respeito como a população da nossa saúde, a saúde da nossa população vai.
1: Isso mesmo, a intenção é que melhore, a gente sabe que tem muitos pontos a ser melhorados, né? A gente vê isso no nosso dia a dia, então é importante que a população participe.
0: Por falar em participação, nós temos aí informações, né? E notícias, também queremos a sua interatividade, onde você está? Glória de Dourados, Camapuã, Caracol, Campo Grande, não importa, manda aí pra gente, B7 99218-8550, onde nós estamos interagindo com você, ouvinte, trazendo a todo tempo essas informações e outras informações também importantes para começar o seu dia bem. Lembrando, né, que durante toda a semana nós estamos das 7 às 8 e tem a edição também do Jornal da Top ao meio-dia até 1 da tarde, trazendo outras informações e completando o seu dia com notícias. São 7 horas e 19 minutos. Nós vamos rapidão pro break e vamos trazer também. É importante lembrar que geralmente, né, as pessoas trazem essas informações para nós e você também interage através de canais oficiais nacionais, notícias nacionais e internacionais também.
1: Isso mesmo, a gente sempre fica atento. Fora os grupos de comunicação, os colegas Sim. aqui de trabalho sempre enviam, né? Por exemplo, essa notícia do Bernal mesmo, eu participo do grupo do Primeira Página, então eles também enviam para nós, então a gente está conectado o tempo todo.
0: Sempre conectado. 7:19, rapidão pro break, voltamos com a nossa entrevista do dia.
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1: Sete horas e 24 minutos, voltamos então ao vivo.
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0: Da cultura do seu próprio povo. Terena, Cajuel, Guató. Nós, Guató, por exemplo, nós somos muito apegados à voz feminina. A mulher, ela é a liderança sociopolítica dentro de um núcleo familiar. Porque nós não nos organizávamos em aldeia. Organizamos agora, né? Que precisamos resistir. É, mas lá em Coxim, por exemplo, é um núcleo familiar onde as vozes sociopolíticas são mulheres. Sim. São mapago, que significa onça pintada. Mas o Terena é diferente. O Terena, o cacicado, é masculino. Porém, há uma grande quantidade de mulheres agora em lideranças de cacicado. Como, por exemplo, a Aldeia Água Bonita, né? Que tem a cacica Lucinda. Uma mulher forte, empoderada. Suzy Guarani, que é filha de Marta Guarani. Também uma mulher forte, empoderada. Dona Miriam Terena, que é a liderança do coletivo Caguateca, uma mulher forte, empoderada. São mulheres que levam as vozes, né, das mulheres para fora do seu contexto e também aqui no contexto urbano, porque nós estamos em todos os lugares, seja eles na mata, seja eles no interior ou aqui na nossa capital.
3: Olha só, são 7:30. A nossa convidada hoje é Gleicele Nodato Guató, pré-candidata a deputada federal por Mato Grosso do Sul. Gleicele, hoje, quais seriam as principais bandeiras que a senhora pretende defender lá no Congresso Nacional?
0: Eu levanto uma frase que é: nunca mais Mato Grosso do Sul sem nós. Eu tenho rodado, cheguei ontem à noite de Japorã, da aldeia Porto Lindo, muito longe, muito distante, distante também das vozes políticas. E justamente por levar essa frase, nunca mais Mato Grosso do Sul sem nós, é que nós levantamos uma ampla visibilidade de direções. Por que ampla? Não que esteja ali alinhando em todas as minorias, mas esteja alinhando como existência. Porque eu sou mulher, eu sou mãe, eu sou professora, eu sou indígena, eu sou do interior, sou de Coxim, sou ribeirinha, eu sou mãe de...

0: uma menina LGBT. Então eu tenho todos esses alinhamentos dentro da minha carne, dentro da minha vida. Então esses alinhamentos são meus, são alimentos da minha família, são alinhamentos da minha vivência. Então eu posso, de uma certa forma, estabelecer eles para a minha voz política. Porque a partir deles eu sei exatamente como fazer, como seguir. Como mãe eu sei o que fazer para os meus filhos ficarem melhor. Como mãe de uma menina LGBT, eu sei que o mundo precisa estar mais seguro para ela e farei de tudo para que o mundo esteja mais seguro para ela. Como uma mulher indígena, eu sei exatamente aonde nós podemos pisar e como nós podemos pisar, porque o mundo, o agro, os fazendeiros, a própria política não nos quer vivos. E eu percebi isso dentro das andanças que eu faço pelo interior, nas aldeias. Quando não nos entregam água, quando não nos entregam um mínimo de dignidade para viver, é porque não nos querem vivos. Quando não nos entregam escolas para que nossos filhos possam estudar e sair das suas comunidades, estudar e voltar para defender a própria comunidade, é porque não nos querem para o futuro. Então, se não nos querem para o futuro, se não nos querem vivo, se não nos querem com eles, então nós precisamos unir forças para estar junto a eles, peitando as nossas propostas. Estar nas mesas falando sobre nós, porque senão vamos passar mais 500 anos com as pessoas escolhendo os nossos caminhos.
1: Agora, Gleiciele, você deseja representar os povos indígenas no Congresso, né? Mas também, como uma pré-candidata, se você for eleita, representar também o povo sul-mato-grossense. Como que você pretende fazer esse equilíbrio?
0: Olha, esse equilíbrio, ele não existe como uma forma distante. Ele existe como uma unanimidade, né? Nós somos originários e somos os ancestrais dessa terra. Então, somos nossos, os originários sul-mato-grossenses. Nós estamos aqui muito antes dos Mato Grosso se dividirem, muito antes da Guerra do Paraguai, muito antes de tudo isso. E nós fazemos parte dessa terra, dessa identidade. O movimento Guaicuru, que é um movimento cultural, ele é um movimento com base nos povos originários, que leva o nome Guaicuru, que leva o nome para poder nos reafirmar como identidade. Inclusive, o movimento Guaicuru surgiu em Coxim, com Henrique Spengler e outros artistas que a partir dali tomaram, né, esse movimento como uma forma de identidade, de acender, né, ou reacender essa identidade cultural sul-mato-grossense. Então, não há distinção em ser indígena e ser sul-mato-grossense. Nós somos indígenas e nós estamos aqui nessa terra muito antes desse local se chamar Mato Grosso do Sul.
2: São 7h34, a nossa entrevistada hoje, ela, Gleiciele Nonato Guató, pré-candidata, né, a deputada federal. Gleiciele, hoje nós avaliamos a questão cultural, né, uma forma de você também levar a cultura, levar a literatura, e a senhora como professora também que é, qual seria esta, para ampliar essa questão da educação dentro dos povos originários e também para a comunidade sul-mato-grossense?
0: Tivemos um avanço imenso, né, dentro das academias do ensino superior para os povos originários, que foi a inauguração da primeira universidade indígena do Brasil. E temos ainda essa linha de trazer essa universidade para dentro de Mato Grosso do Sul, ali no território de Corumbá. E dentro das escolas, dentro das aldeias, né, possuímos escolas onde essas escolas, elas possuem a língua materna indígena e a nossa língua portuguesa brasileira. E isso é um mínimo em que nós podemos alinhar a educação indígena junto com a educação das crianças, junto com a cultura indígena. Isso eu estou falando dentro de um contexto de aldeia. Como, por exemplo, nós temos aqui do lado a Marçal, onde possui uma escola bilíngue, uma escola que ensina através da língua e uma escola que ensina através da própria cultura dos alunos que estão ali ensinando. Então, a partir deste caminho e deste exemplo, a gente consegue alinhar a educação junto com os povos originários para poder mostrar aonde está presente esses alunos. Porque se o aluno ele sai de, da sua comunidade, da sua aldeia, do seu interior, para poder ir até a capital ou ir até uma cidade para poder estudar, ele passa ali por todo um processo de remanejamento cultural ou adaptação cultural, que muitas vezes não é fácil. Eu vim para Campo Grande, por exemplo, eu era muito jovem para poder estudar, com o sonho de trabalhar com cultura. Então eu saí de Coxinha, onde eu era chamada de Índia do Rio, que era um apelido que ali me chamava, né? Inclusive é o nome do meu primeiro livro. E só que eu sabia também que era um apelido pejorativo, para vir para Campo Grande ser chamada de Bugra. Então, quando você não está dentro da sua terra e as pessoas não te entendem com o seu rosto, com o seu estereótipo, com a sua língua, com a sua forma de existir, você vai sofrer à distância. Então, fazer isso com os alunos é um etnocídio. Então, levar as escolas até dentro das aldeias é uma forma de sobreviver à cultura, de alinhar essa e sustentar a cultura indígena com a educação. Mas também a gente parte de outro pressuposto, que é uma lei agora que é obrigatória, que é ter a cultura indígena e a cultura afro-brasileira dentro das escolas, onde também se precisa se pensar junto com os professores e formatar como que esse processo educacional ele vai ser, para que os professores não ensinem errado. E eles também não têm uma certa culpa, porque as universidades também não ensinaram ele todos os povos originários que precisa partir daí. Mato Grosso do Sul tem 8 povos e tenho certeza que dentro da pedagogia, licenciatura, não ensinaram sobre os 8 povos. Então, esse é um processo que precisa ser conversado muito minuciosamente com os nossos professores, porque é uma lei, é obrigatório ter, nós precisamos ter, é uma forma de que a educação conte a nossa versão da história. Quando eu era criança, contava uma versão de quem nos colonizou, quem chegou aqui e invadiu esse território. Agora nós temos a oportunidade de contar a nossa versão, de contar como que nós ficamos nesses 500 anos, através da literatura, da contação de história, através da educação dentro da sala de aula. Mas precisa ter um processo de alinhamento com os professores para que as coisas sejam feitas de uma forma que não seja pejorativa e que não prejudique o professor, que não sabe, às vezes, como seguir, que não prejudique o aluno para ele poder aprender de uma forma correta e que leve de uma forma de representatividade verdadeira a voz dos povos originários para dentro da sala de aula.
2: Essa é a pré-candidata Gleiciele Nolato. Batoa, queremos agradecer a tua presença aqui nos estúdios da Top FM e a sua mensagem àqueles que querem te conhecer, suas redes sociais.
0: Você pode me acompanhar pelas redes sociais, eu tenho o perfil Gleiciele Nonato Guató no Instagram, que é o mesmo nome em TikTok, o mesmo nome no YouTube e o mesmo nome no Facebook. Então, se você procurar ali no Google Gleiciele Nonato Guató, você vai encontrar. É Gleiciele, é um nome complicado, já falei pra minha mãe, mas você pode encontrar com esse nome ali no Google, que já vai vir a lista já das redes sociais e como pode fazer para entrar em contato comigo, conhecer os meus livros, conhecer o trabalho, acompanhar essa pré-campanha, porque nós estamos colocando o nome à disposição. E eu falo nós, porque quando eu chego, eu não chego sozinha, eu chego com o meu povo junto comigo, eu chego com a minha cidade, Coxim, junto comigo e com o meu estado. Então, quando nós colocamos nosso nome à disposição, colocamos para poder dizer que não queremos mais estar longe das decisões. Nunca mais Mato Grosso do Sul sem nós.
2: Muito bem, assim foi a nossa entrevista do dia. Vamos rapidão aí pro break e voltamos com outras informações. Bom dia.
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3: 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Nós sabemos que é muito possível, né? Meio do WhatsApp, essas notícias elas se espalham com uma velocidade gigantesca. Hoje nós já contamos com ferramentas para fazer a verificação das fake news. Então é importante, né, que nós que estamos cobrando uma mudança de comportamento, uma mudança na política, né, comecemos também pelos nossos hábitos de verificar essas notícias. A gente não pode sair acreditando em tudo que nós ouvimos dizer, tudo que chega até nós. É preciso fazer uma checagem.
4: Verdade. 7:47, temos interação aí, Osney, né? Vamos ver se os nossos ouvintes também, fiquem à vontade. 67992188550 para você mandar aí sua mensagem, falar trânsito, informação que está acontecendo nesse exato momento, nessa segunda-feira. Bom, a Funtrab oferece mais de 1000 oportunidades de emprego, Mertes.
3: Isso, sempre na segunda-feira a gente procura trazer aqui as oportunidades, então as vagas estão distribuídas em 127 funções. A ocupação com maior número de oportunidades é a de auxiliar de limpeza, com 142 vagas.
4: E olha só, do total de vagas, 643 são destinadas a candidatos sem experiência, né? A exigência de experiência profissional. Também há 57 oportunidades exclusivas para pessoas com deficiência.
3: Isso, e lembrando que o atendimento na FUNSAT ocorre de segunda a sexta-feira, das 7 da manhã à 1 da tarde, na rua 14 de julho, número 992, na Vila Glória.
4: Legal. Bom dia aos amigos da Top FM. Estou feliz, estou na Top. Pedro Alexandre, do Jardim Pacaembu, né? Bairro Jardim Pacaembu. Luiz Fernando, motorista de aplicativo, sintonizado da Top hoje. Bom dia, equipe, jornalismo Top. Aqui é Nete Pinheiro, né? Da quinta linha do município de Fátima do Sul, né? Uma manhã abençoada a todos aí, feliz. Estou feliz, estou na Top. Obrigado pela tua audiência, né? E participação também aqui no Jornal da Top. E trazendo essas informações, Mirtz, e aí temos informações também, né, que as pessoas que já estão se preparando para estas eleições, então é uma coisa em cima da outra, né? Veio Copa, agora é festa junina e logo mais as
3: parece
4: eleições.
3: Parece que é aí que a gente está caindo na realidade, né? Que a vida volta a entrar no curso, apesar da gente saber que não é assim, mas realmente, Ricardo, nós também como equipe estamos nos preparando, porque o nosso trabalho ele vai aumentar bastante. Uhum. Chegam muitas apurações, chegam as novidades, a gente vai ter as convenções e tudo isso para manter o nosso ouvinte informado. Uhum. Para que você não perca nenhum prazo também. A gente falou muito sobre a regularização dos títulos de eleitor. Uhum. Então a gente vai trazer bastante novidades, muitas notícias durante a nossa programação.
4: Olha só, e a UECA completa 36 anos. E amplia a proteção no ambiente digital. Quem tem essa informação é o Wilson Gomes.
5: A internet mudou a forma de brincar, conversar, estudar e consumir informação, mas também abriu espaço para novas formas de violência. O Estatuto da Criança e do Adolescente chega ao seu aniversário de 36 anos com o desafio de garantir que os direitos previstos na lei também sejam respeitados no ambiente digital. A principal atualização recente dessa proteção é o Estatuto Digital da Criança e do Adolescente. O ECA Digital determina que a segurança segurança seja considerada desde a criação dos produtos e serviços, como explica a coordenadora do Centro de Apoio Operacional de Defesa da Infância e Juventude do Ministério

0: Público de Pernambuco, Aline Arrochelas.
1: O ECA Digital concretiza para um mundo online muito das diretrizes e dos direitos que já estavam consagrados no Estatuto da Criança e do Adolescente e também na Constituição Federal. Ele impõe às empresas, né, que possuem produtos, plataformas, redes sociais, etc., passam a ter mais diretamente uma série de responsabilidades na proteção de crianças e adolescentes. Então, por exemplo, elas passam a ter a obrigação de retirar imediatamente qualquer conteúdo que signifique risco para a criança ou adolescente. Qualquer conteúdo que envolva, por exemplo, cyberbullying ou que envolva algum tipo de ameaça, precisa ser retirado imediatamente, independente de ordem judicial.
0: Outra mudança importante está relacionada aos jogos digitais e ao incentivo a práticas consumistas por crianças e adolescentes.
1: Um outro ponto, por exemplo, do ECA Digital é a proibição nos jogos, né, nas plataformas, daquele que a gente chama de loot boxes, né, aquelas caixas de recompensa, né, que é tão comum nos jogos que as crianças gostam, mas que acabam fazendo um padrão, né, que estimula consumismo, que estimula mesmo o uso exacerbado daquele produto.
0: Aos 36 anos, o ECA continua baseado no mesmo princípio. Crianças e adolescentes devem receber proteção prioritária. Agência Rádio Web, produção e reportagem, Iveson Gomes.
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3: São 7:53. Estados Unidos, eles decidem aí, né, na quarta-feira sobre o tarifaço no Brasil. O governo Lula aguarda essa dimensão de decisão para calibrar a reação. Segundo o governo brasileiro, acredito que os Estados Unidos vão confirmar novas tarifas, mas podem aumentar listas de exceções também. Para negociadores do Brasil, o adiamento é pouco provável, a menos que seja por motivação política, né, Mercedes? Aí é aquilo que nós estamos dizendo.
4: Uhum.
3: Hoje, tudo dentro do governo Trump é improvável e não se sabe se vai ter esse tarifaço, de que forma vai ser essa represária.
4: Isso, e a gente sabe que o Brasil não é o único país que sofre com essa questão dos tarifaços, outros países também sofrem com alguns produtos com uma porcentagem maior, outras menores, uhum. Mas a gente sabe que essa questão do tarifaço para os nossos produtos trouxe bastante dificuldades.
3: Sim.
4: Né? E o Trump, ele é uma pessoa muito instável, né? A gente nunca sabe o que tá passando na cabeça daquele homem e uma hora ele, enfim, trata bem os brasileiros e a nossa política e depois ele muda de ideia. Então a gente não sabe assim o que esperar. O que a gente sabe é que não dá para ficar esperando por ele. Então, governos, municípios também têm se mobilizado para buscar também outros comércios, né? Com outros países, para a gente não ficar atrelado somente aos Estados Unidos.
3: Então, a grande situação é que, porque dizem, a economia mundial gera nos Estados Unidos, porque é tudo dolariza e tudo vem através dessa negociação.
4: Sim.
3: Então, o Brasil, quando busca a China, busca outros países para que possa fazer esta comercialização, então não fica dependendo só dos Estados Unidos daquilo que
4: exato.
3: É imposto.
4: Exato.
3: Né? 7:55. Tem mais informação aí, Mirtz? Você?
4: Tem sim, tô abrindo aqui para a gente ver. Olha só, nesta segunda-feira, a administração municipal lança oficialmente, né, o programa A Prova JUB, um curso pré-vestibular intensivo totalmente gratuito. Então, será logo mais às 8:30 da manhã. E esse projeto nasce de uma parceria técnica com a Universidade Federal de Mato Grosso do Sul, instituição responsável por fornecer excelência pedagógica aos alunos por meio dos professores qualificados. O foco abrange aí jovens de 15 a 29 anos, matriculados no terceiro ano do ensino médio de escolas públicas ou que sejam bolsistas integrais na rede particular. Então, acontece hoje lá no Teatro do Paço Municipal e serão aí 250 vagas a partir de amanhã por meio dos canais online da Secretaria da Juventude.
3: Olha só, quem é cinéfilo, né? Quem gosta de cinema, né? Sim. Você já viu Jurassic Park? Já. Sabia aquele o Sanil que faz o papel principal? Né, que sempre fez desde o começo.
4: Sim.
3: Que protege as crianças, né? Ele acabou falecendo. É um ator neerlandês, havia anunciado recentemente que estava em remissão de um câncer após 5 anos de tratamento e morreu de uma forma repentina, segundo o comunicado da família. O Sanil, ele é ator aí do Jurassic Park, né? E aos 78 anos, então, esse ator neerlandês deixa, né, a questão dos fãs. Possivelmente vai ter um remake aí do Jurassic Park em homenagem a ele.
4: Ah, com certeza, com certeza. Ele é um ator brilhante, ele fez muitos filmes, né? E a gente sabe que, enfim, a gente fica com um saudosismo, né? Mas a gente agradece também, porque as pessoas ficam imortalizadas por meio das suas obras, né? Seja no cinema, seja no teatro, seja por meio da escrita, a gente sabe que eles acabam ficando imortalizados por meio das suas obras.
3: Muito bem, vamos ao futebol.
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3: 7:57. Bom dia, Marcelo Cará.
5: Bom dia, tudo bom, seu Ricardo? Como é que foi seu final de semana?
3: Perfeito.
5: E aí, Mirzinho, o seu também foi bom?
4: Foi muito bom.
5: E aí, deu pra torcer ou ficou triste? Como é que foi?
4: Raiva.
5: Mas faz parte, né? Pois é, França e Espanha jogam na terça-feira, às 3 da tarde, pela semifinal. E na quarta-feira, Inglaterra e Argentina. E irmãos. Será que vai repetir?
3: Então.
5: É da Copa de 86?
3: Fortemente, ou pode da França e Argentina, ou Espanha e Inglaterra.
5: A combinação. Né? França e Argentina, França e Inglaterra, ou Espanha e Inglaterra, ou Espanha e Argentina. Rapaz, quem será?
3: Quem será?
5: Quem será o campeão? Mas vai ser um baita jogo, hein? Essa semifinal vai ser realmente. E outra coisa que fizeram uma observação muito interessante: os 4 campeões mundiais nas semifinais. Então, quer dizer, não é à toa que eles estão lá. São os melhores mesmo.
3: Os melhores.
5: Né? Apesar de a gente torcer muito pelos africanos, mas eles não tiveram muita sorte, né? Depois das quartas e oitavas de final. Nós tivemos também luta, sabia? Lembra do McGregor?
3: Sim.
5: O famoso McGregor, ele tomou um pau do juiz, vamos falar assim. Ele foi no nocaute técnico, ele foi dar uma voadora no lutador, né? No Max Holloway, americano, né? E na hora que ele foi dar uma voadora, ele sentiu o joelho e acabou sendo eliminado da luta por um nocaute técnico. Teve que sair fora, né? Fazer o quê, né? Aí o desafio falou assim: pô, mas eu não consegui nem dar uns tapas na orelha dele e o cara se machucou. Aí tem bastante notícia hoje, mas vai ficar pra hora do almoço.
3: Ok, então. Obrigado, Marcelo Cará. Obrigado a você, né, por essa segunda-feira estar conosco aqui no Jornal da Top. A Mirtes, Osney, Nath, toda a nossa equipe pronta. Logo mais, né? Temos aí Jornal da Top, segunda edição, com Antônio Bueno, Rogério, Osney, a Mirtes, a Nath, Marcelo, enfim, toda a nossa equipe trazendo informação pra você. Quero fechar segunda-feira da seguinte forma: a tua fé, você precisa exatamente dela para superar os obstáculos. Pense sempre naquilo que você vai galgar e conseguir vencer, mas com a sua fé, melhor ainda, porque é um instrumento fundamental para que você tenha e conquistes as tuas vitórias. Que todos os dias você possa dizer: tô feliz,
5: tô na top.
3: Bom dia.
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11: 8 e 5.

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1: Bom dia. Na Top, começando o nosso Manhã da Top de hoje, 13 de julho de 2026. Um dia lindo, maravilhoso, abençoado pelo nosso querido Papai do Céu. E quente, né? Parece que hoje vai ser um dia bem quentinho, bem gostoso, bem aconchegante. Hoje, dia do engenheiro de saneamento. Então, parabéns pra você aí, viu? Pra você que está trabalhando nessa área, parabéns. Compositores e cantores sertanejos. Temos muito em Camapuã, né? Temos muitos aí, cantores e compositores. Então, parabéns a vocês aí. Dia do cantor, dia mundial do rock, dia mundial da conscientização sobre o TDAH. Então, ó, só assuntos importantes hoje, viu? Pra você anotar aí na sua agenda e a gente começar a nossa programação. Eu vou começar retrô, já mandando aquele alô especial pra galera do sítio, da chácara, da fazenda, a turminha do agro também, que tá sempre sintonizadinha com a gente, né? A turminha das fazendas, turminha das boleias da vida, como eu costumo dizer, né? Os caminhoneiros e caminhoneiras, bom dia pra vocês, bom trabalho. Passem em nossa cidade pra tomar aquele cafezinho bem gostoso, né? Começando nossa programação com Queen, pra relembrar um grande sucesso e dar aquele up na nossa programação de hoje. 8 e 9 na Top, bom dia pra você. Lembra dessa aqui? Lembra desse sucesso? Tô feliz, tô na Top. Vamos juntos até às 11 da manhã. Excelente semana pra você. Segundou por aqui.
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1: Bom dia pra você. Segundou, amores, com S de sucesso. É o que eu desejo pra você, onde quer que você esteja. Sucesso, alegria, grana, felicidade, tudo que há de melhor. Que Papai do Céu te abençoe. Excelente segunda-feira, excelente semana. Bom dia!

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6: 8:24.

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1: Tô feliz, tô na Top, de volta com novidades, só coisa boa, uma atrás da outra rolando por aqui. 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
0: 8h37 na Top Skank de 2000.

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11: 8:57.

0: conversa rolar aqui na Manhã da Top.
1: Essa moda é apaixonada demais. Eu não queria viver uma história dessa não, viu?

Tô feliz, tô na top, Diego e Vitor Hugo, desbloqueado pra você, essa linda canção. Joyce, bom dia! Obrigada pela participação, minha linda. Zelita tá na escuta, pediu Eduardo Costa. Qualquer uma? Não escolheu, escolho eu, depois não chora, hein? É, eu não costumo pegar leve, não, viu? Pego pesado, pego a sofrência logo, né? É, bom dia especial pro seu Almir aí na beira do Coxim também, né? Na beira do Rio Coxim aí, bom dia. Obrigada pela audiência de sempre. Dona Helena, Helena Alves, obrigada pelo carinho de sempre também. Cleonice, lavando ou passando ou cozinhando, o que será que a Cleonice está fazendo hoje, né, meu amor? Beijo no seu coração. Completando nossa primeira hora de programação, pediu, é claro que vai curtir, né? Eduardo Costa, ainda tô aí, tô feliz, tô na top. Nossa, 99.

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4: 9:26.

promoção aí na Starlink, né? Não pode ficar ruim de sinal, não. Tem que ficar falando, né? Meu amigo Tubarão, bom dia pra você. Obrigada pela audiência. Excelente manhã. Eliana do Marrocos também. Excelente manhã pra você, minha linda. Obrigada pela audiência. O Tubarão tá sempre na escuta, né? Excelente manhã pra você, meu querido. Obrigada pelo carinho de sempre com a Top FM, tá? Vamos que vamos por aqui até às 11 da manhã com muita música, muito sucesso e, claro, sua participação, que é maravilhosa. O Luan me pediu uma do Jonete Frederico. Lá vai então, né? Pediu, vai curtir, é óbvio. Jonete Frederico chorou na escadaria, será? Tem outras mais animadas do Frederico, não tem não? Deixa eu ver aqui. Jonete Frederico. Ah, tem várias. Tem várias. Eu vou mandar, é claro que eu tô. Essa eu gosto, viu? 9h33 na tua

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2: Você sabia que o Caminho do Piabiru é uma rota histórica que conecta o Oceano Atlântico ao Pacífico, atravessando o Brasil, Peru e outros países da América Latina? Utilizado há mais de 3 mil anos por povos indígenas e, mais tarde, por exploradores europeus, como portugueses e espanhóis, o caminho serviu para a busca de ouro e prata. 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O Piabiru facilitou migrações indígenas e teve um papel importante na colonização do sul do país. E as pesquisas continuam. Ficou curioso? 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
6: 9:44.

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11: 10:08.

tá na top, Bruno Barreto, Marco Brasil Filho. Bruno Barreto, que inclusive tem uma música gravada aí pelo nosso camaponense aqui, né? Já que hoje é dia do compositor, tem uma música aí que foi gravada por Bruno Barreto, que é Pinga, Farra e Foguete. Farra, Pinga e Foguete, aliás. Que foi composição aí do Thales Belchior, do Paulo Fiapo e do Gustavo Protásio, né? Então aí, lembrando que Camapuã tem aí seus compositores, né? Ronair Borges também. Teve música gravada, inclusive, pela Marília Mendonça, né? Só gente boa, só gente da gente, né? Gente como a gente, eu diria. E que são compositores excelentes. É claro que a gente relembra o sucesso dessa turminha incrível que faz parte aqui também da nossa cidade, né? Que são aí camaponenses e são talentosíssimos. Parabéns aí pros nossos compositores em Camapuã, né? Um abraço pro Ronair, pro Gustavo Protásio também. E do Ronair Borges, eu vou mandar uma aqui pra gente curtir. Já no próximo bloco tem o Gircel da Viola também, né? Pode esquecer o Gircel, não, né? O Gircel da Viola sempre firme aí, com muitas músicas lindas, inclusive. Várias e várias e várias. Vamos que vamos por aqui! Daqui a pouco eu tô de volta com mais sucessos pra você. Rapidinho, segura aí!

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5: 10:26.

0: Natan, meu amor, é verdade. Não leve a vida brincando, não, viu? Fala comigo, bebê. Bom dia.
1: Manda música pra mim, hein? Vocês podem nunca mais.
0: Nunca mais, Márcio. Essa é boa, viu? É claro que eu mando pra você. Aliás, que música linda, né? Nunca mais de César e Paulinho. É perfeita essa canção. É maravilhosa e é óbvio que eu toco pra você aqui no nosso Manhã da Top. Muita música boa pra rolar ainda nessa grade musical. Bom dia pra Dona Helena. Dona Helena, não consegui te atender. Eu tava falando com o seu Marcondes. Seu Marcondes veio aqui, né, na rádio, conversar um pouquinho. E acabamos que estendemos a conversa, né? E a Fabi ficou aqui. Fala comigo!
2: Oi, Fabiana. Tudo bom? Eu tenho apagado. É que eu errei na música.
0: Ah, tá bom, Vera.
2: Gustavo Lima, gostaria de ouvir essa música. Fala. Bala Alojada.
0: Alojada. Só um pouquinho, Dona Helena, que eu tô atendendo aqui a Dona Vera.
2: Lima, se você me atender, eu vou ficar muito agradecida. Uma feliz segunda-feira, uma boa semana, que Deus abençoe. Tudo de bom. Desculpa que eu paguei para todos, que eu falei errado.
0: Ai, ai.
2: Alojada.
0: Tá valendo, um abraço, obrigada pelo carinho. Oi,
3: Fabi,
0: fala
3: bom
0: comigo.
3: Dia, minha linda.
0: Tudo
3: eu
0: bom?
3: Me escuta aqui, Fabi, toca aí sua boca mente com Zé Felipe e Ana Castela.
0: Uhum.
3: Ofereço pra vocês, familiares, amigos, pro Morzão. Bom dia.
0: Tá bom, meu bem, beijo pra você, bom dia, obrigada pela audiência, pelo carinho com a Top FM. Dona Helena, agora sim, agora pode ligar, agora eu consigo atender, viu? 10h38 na Top, tô feliz, tô na Top. Amanhã.

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4: 10:51.

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1: Tô feliz, tô na top 10:52, André Andrade, seresteiro da noite, não, da lua, né? Quem pediu essa foi a dona Helena. Bom dia, dona Helena. Finalizando com as minhas últimas, mas atendendo pedidos ainda, né? 10:52 na top.

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top! Mato Grosso Matias pra campeã do Você Que Manda de hoje. Ele teve Caio Gabriel, João Gustavo Murilo. Massa, agora são 11:52. Tá na hora de finalizar a programação do Manhã da Top. Ganhador deste franguinho maravilhoso. Eita, nós, hein? Marcelene G da Silva. Marcelene G da Silva, que vai degustar este franguinho. Os demais, muito obrigada pelo

0: entra cedinho. 8 da manhã. Eu, você, você e eu e mais um Moinho da Top. Tá chegando pra você. Informativo, Jornal da Top, segunda edição. O mais beijo da Flavinha Beck. Tô levando todo mundo no meu coração e nas minhas orações. Vocês bem faz parte.
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8: Meio-dia e três.
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13: Meio dia e quatro.
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15: Bom dia.
1: dia Campo Grande, bom dia Mato Grosso do Sul, bom dia para você ligado na Top FM. Hoje é dia 13 de julho de 2026. São 12 horas 5 minutos. Estamos falando ao vivo através da 88,9 Campo Grande, 90.9 Camapuã, 98,9 Glória de Dourados e 102,3 em Caracol e toda a região. Você pode também nos acompanhar em qualquer parte do mundo através do nosso site topfm.top. Só dar o play lá, você já vai estar ouvindo a rede Top FM. Tem também as nossas redes sociais e você pode interagir aqui com o Jornal da Top, segunda edição. Bom dia, Mirth Ramos.
15: Bom dia, Tony Bueno. Bom dia aos nossos ouvintes.
1: Cadê o Rogério Zanetti?
15: Daqui a pouquinho ele chega.
1: Rogério Zanetti, Mirth Ramos, hoje as datas comemorativas.
15: Sim, nós temos datas comemorativas. Hoje é dia do engenheiro de saneamento, é dia mundial de conscientização sobre o TDAH, dia do cantor, dia dos compositores sertanejos.
1: Legal. Tá, e vendo? Temos muitos famosos aqui no estado do Mato Grosso.
15: Muitos, mas hoje também, Tony, é dia mundial do rock. Em 1985 aconteceu o maior evento mundial de música de rock até aquele momento, Live Aid, um show simultâneo, né? Que aconteceu na Inglaterra e na Filadélfia, nos Estados Unidos. E o objetivo principal era conscientizar a população sobre a drástica pobreza e a fome na Etiópia.
1: Muito legal, parabéns aí a todos que tiveram essa iniciativa brilhante, né? Outro também que fez um grande show magnífico foi o Queen, né?
15: Foi a volta do Fred Mercury.
1: Exatamente. Exato. Foi muito legal. Eles não esperavam que daria toda aquela repercussão. Uhum. E lotou lá, né? Foi, enfim, incrível.
15: Um show inesquecível.
1: Vamos aos destaques do dia.
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1: Trump diz que Estados Unidos controlarão o Estreito de Hormuz e deveriam ser pagos.
15: Alcides Bernal, ex-prefeito de Campo Grande, morre aos 60 anos.
1: Inverno acolhedor reabre ponto de apoio nesta segunda-feira.
15: Museus e planetário da UFMS estão abertos durante as férias.
1: E os combustíveis voltam a subir em todo o planeta. Vamos agora ao tempo e temperatura.
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15: Muito bem, vamos à previsão do tempo, então, para esta segunda-feira. De acordo com o Centro de Monitoramento do Tempo, o Centec, a instabilidade ainda dá sinais nesta manhã de segunda-feira. E o destaque dessa semana é a chegada de uma nova massa de ar polar que derruba as temperaturas em praticamente em todo o estado. Embora o frio não deva ser tão intenso quanto o registrado no início do mês, a expectativa é de mais manhãs frias e tardes com temperaturas amenas em Campo Grande e outras regiões do estado. Porém, informações mais recentes, a massa de ar polar ela começa a perder força e as temperaturas voltam a subir a partir de quarta-feira, com predomínio de sol e tempo mais firme. Em Campo Grande, baixa umidade relativa do ar, em torno de 35%. A máxima prevista é de 23. Em Camapuã, mínima de 15, máxima de 26. Em Caracol, mínima de 18, máxima de 23 graus. E em Glória de Dourado, mínima de 11 e máxima de 23 graus.
1: 12 horas 9 minutos. Olha, Trump disse que Estados Unidos controlarão o Estreito de Hormuz e que deveriam ser pagos, né, pela obstrução aí do estreito. Mirth Ramos.
15: Isso mesmo. A frase do Trump que marcou esse discurso é a seguinte: vamos protegê-lo, seremos pagos para protegê-lo. Muito dinheiro. Essas informações são da CNN e esse controle, né, é uma rota vital, o Estreito de Hormuz, para o abastecimento global de petróleo e tornou-se um dos principais palcos do conflito. O bloqueio efetivo do estreito pelo Irã elevou os preços da energia e aumentou as preocupações com a inflação em nível global. Após anunciar o fechamento da via navegável no sábado, dia 11, em decorrência do que descreveu como uma passagem não autorizada, Teherã informou no domingo que a navegação permaneceria suspensa e que as autoridades seriam emitidas assim que a estabilidade e a calma fossem restabelecidas. A Guarda Revolucionária do Irã afirmou em um comunicado hoje que a única maneira de restaurar o tráfego marítimo regular pelo estreito seria encerrar as intervenções militares dos Estados Unidos na via navegável, alertando que a interferência continua e é contínua e poderia levar a incidentes mais graves no setor global do petróleo e do gás.
1: 12 horas 10 minutos, Rogério Zanetti. O Brasil, eu acredito que o próximo governo deva investir em mais refinarias, né, para a gente processar o nosso petróleo aqui no Brasil, para não depender do mercado internacional, principalmente essas situações que ocorrem justamente no Estreito de Hormuz.
17: Né? Bom dia, Tony. Bom dia, Leite.
18: Na verdade, assim, o Brasil ainda não sofreu um grande impacto com o aumento do combustível, justamente porque algumas refinarias voltaram a atuar, né?
17: Uhum.
18: No Nordeste, principalmente. Mas precisa, sim, assim como há sinais claros de investimento nas fábricas de fertilizantes, né?
17: Sim.
18: A recente visita do presidente Lula aqui e o relançamento das obras ali na fábrica de fertilizantes em Três Lagoas indica isso, né? Agora, o fato importante é dizer que estava tudo bem, não tinha motivo algum para essa disputa pelo Estreito de Hormuz, até que o Donald Trump, talvez incentivado pelo Netanyahu, lá do premier de Israel, resolveu fazer aquele ataque no qual assassinou o Ayatollah Ali Khamenei no início desse conflito que parece não ter fim, né? No final de semana houve trocas de bombardeios, né? O Irã atacou várias bases militares norte-americanas colocadas na região e, consequentemente, como todo reinício do conflito ali, a primeira medida é o fechamento desse Estreito de Hormuz, por onde passa cerca de 20 a 25% de todo o petróleo do mundo, que tem gerado inflação, inclusive, nos Estados Unidos. Precisava resolver rápido, né? Porque as economias, inclusive a norte-americana, está pagando o preço por isso. Não é isso que está acontecendo. A nova do Trump agora, sim, eu vou dar a liberdade, mas vou cobrar uma pequena taxa de 20% de tudo que passar por ali. Ou seja, está ficando pior do que quando estava no início.
1: 12 horas, 12 minutos. E olha só essa notícia nacional. A Câmara identificou cerca de 1 bilhão e 300 milhões em emendas sem identificação, né? Tivemos aí algumas situações na semana passada em relação às emendas de pessoas que não são parlamentares. Eu nunca tinha visto isso, né? Já pensou você chegar, você cidadão de Campo Grande, ir aqui na Câmara Municipal e sentar lá com o relator e dizer: olha, eu quero uma emenda para educação, para saúde, eu quero emenda aqui para o tapa-buraco, eu quero emenda aqui para infraestrutura, sem você ter mandato, né? Eu não pode na Assembleia Legislativa da mesma forma. Agora no Congresso Nacional pode. Eu estou tentando entender até agora, né? Teve a defesa de alguns parlamentares, inclusive do presidente da Câmara dos Deputados, dizendo que isso está dentro da maior legalidade. E nós sabemos que não está, né? Como que um presidente de um partido, o outro lá, que é ex-presidente da Câmara, fazendo indicações de emendas e tá tudo normal, né? Aonde nós vamos parar? Eu não sei, o certo tá virando o errado tá virando certo, e o mundo e o Brasil principalmente sendo virado de cabeça para baixo, né? Aqui no Mato Grosso temos a questão da central de regulação, aonde uma pessoa decide quem vai morrer ou viver, se não comprar livros determinado pelo seu grupo político e grupo também aí de extorsão, porque isso é uma verdadeira extorsão. Por um outro lado, as prefeituras envolvidas aqui nesse escândalo da central de regulação de vagas do estado do Mato Grosso do Sul, As 12 prefeituras não se pronunciam, os presidentes de câmaras não se pronunciam, os vereadores desses 12 municípios calados, a Assembleia Legislativa, o secretário também aqui de saúde do Mato Grosso do Sul. Então nós vamos participar das eleições 2026 para quê? Então, cada vez mais está aumentando o número de pessoas que estão deixando de votar. Eu acredito, com todas essas situações que estão ocorrendo em nível de Brasil, devemos passar aí dos 35% de abstenções nas eleições 2026. Por quê? Porque a população já não acredita mais nas instituições. Vamos em frente, 12 horas e 15 minutos. E morreu em Campo Grande o homem que enfrentou e ganhou para prefeito de Campo Grande, um dos melhores locutores do Mato Grosso, Alcides de Jesus Peralta Bernal. Ex-prefeito de Campo Grande morreu aos 60 anos. Milton Ramos.
15: Pois é, Tony. A defesa do ex-prefeito de Campo Grande, Alcides Bernal, afirmou que recebeu com sentimento de frustração a sua morte ocorrida nesta segunda-feira e criticou a negativa da justiça aos pedidos para que ele deixasse o presídio em razão do seu estado de saúde. Bernal era réu pelo homicídio de Roberto Carlos Mazini. Ele estava preso preventivamente e, segundo o advogado Ricardo Machado, a defesa havia alertado desde o início da ação sobre a gravidade do quadro clínico do ex-prefeito, considerado um paciente cardíaco de alto risco. Segundo Machado, nos últimos dias foram protocolados pedidos para que Bernal cumprisse a prisão domiciliar ou ao menos fosse autorizado a permanecer temporariamente em casa após passar por procedimento cirúrgico. Os pedidos, no entanto, foram negados. A defesa também afirmou que levou conhecimento do judiciário documentos apontando que a unidade prisional não teria estrutura para atender às necessidades médicas do ex-prefeito. Além dos pedidos de prisão domiciliar, a defesa informou que apresentou habeas corpus ao Tribunal de Justiça, recurso ao Superior Tribunal de Justiça e agravo regimental, todos na tentativa de reverter a prisão. Alcides Jesus Peralta Bernal nasceu em Corumbá no dia 14 de julho de 1965. Foi advogado, radialista, político, sendo aí o prefeito de número 62 em Campo Grande. Sua carreira política foi marcada por controvérsias, incluindo processos de impeachment e batalhas legais.
1: Rogério Zanetti.
18: A lamentar que a carreira de um que tinha tudo para ser promissora tenha terminado dessa forma, né? Com um infarto, morte pelo coração, né? Após a prisão por homicídio, né? Uhum. Injustificado, inclusive. E com qualquer homicídio, na verdade. Sim. O Bernal realmente era um dos políticos mais controversos, mais polêmicos, desde o tempo de vereador. E, acima de tudo, era um mestre nisso que nós estamos fazendo aqui, né? Ser radialista, né? Tinha um domínio profundo do meio rádio. Eu acho que o meio rádio sentiu falta do Bernal, sim, quando ele se tornou político,
1: sim,
18: né, Tony?
1: Com certeza.
18: Ele tinha um poder de comunicação muito apurado, o que, inclusive, foi fator determinante para que ele se tornasse prefeito na cidade, numa eleição absurdamente improvável, porque ele, praticamente sozinho, ele ganhou de uma coligação de 17 partidos.
1: Sim.
18: 17 partidos, ele saiu vencedor, ele venceu duas máquinas muito grandes, a do MDB com o candidato do Giroto e o do PSDB com o atual candidato a senador, o Reinaldo Azambuja, que foi governador por 2 mandatos. Então, assim, na época dele como político, ele foi um fenômeno, né?
1: Uhum.
18: Teve o processo de impeachment, que é outro debate que não cabe fazer agora, das questões políticas que levaram a isso e tudo mais, controvérsias também. E cabe a nós agora lamentar, deixar um abraço para a família. Também não vou fazer nenhum julgamento, porque eu não sou médico nem juiz para saber se ele devia estar em casa. Acredito que na casa dele também não tinha estrutura para suportar o que ele passou, não tinha uma UTI, não tinha todo o preparo. O fato é que a gente precisa lamentar, deixar aqui o sentimento e as condolências para a família e vida que segue.
1: Verdade. O Alcides Bernal, tive o prazer de fazer algumas viagens com ele, e quando você viaja, você passa a conhecer melhor a pessoa, né?
18: Sim.
1: Nós percorremos, eu percorri juntamente com ele mais de 30 municípios aqui no estado do Mato Grosso, assim, quando ele assumiu o PP em 2011, 2011 para 2012 e logo em seguida ele se tornou prefeito de Campo Grande. As nossas sinceridades, condolências aí à família. Vamos para um rápido intervalo e voltamos com a entrevista do dia.
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16: Meio-dia e 22.

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3: Meio-dia e 24.
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6: 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Vamos agora à entrevista do dia.
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8: Muito bem, a nossa entrevistada de hoje é docente da Universidade Federal de Mato Grosso do Sul, atua no programa de pós-graduação em educação, desenvolve atividades na educação em cursos de graduação da mesma instituição, concluiu pós-doutorado em educação pela UFPR em 2015, é doutora em educação pela USCAR em 2010, mestre em educação pela Universidade Católica Dom Bosco em 2004. Atua na área de educação com ênfase em políticas de educação superior, políticas afirmativas na graduação e pós-graduação, educação para as relações étnico-raciais, identidade negra e comissões de heteroidentificação. Vamos conversar com Eugênia Portela, pré-candidata a deputada federal. Seja muito bem-vinda, Eugênia.
9: Olá, bom dia, obrigada pelo convite, estou muito feliz de estar aqui com vocês.
6: Eugênia, olha, como que é conquistar tudo isso através do ensino, através do conhecimento, até onde você chegou agora? Isso quer dizer o quê? Que qualquer pessoa que se esforça pode conseguir ou não?
9: Não. Eu sou fruto da escola pública.
6: Sim.
9: E também de uma família estruturada.
6: Sim.
9: Eu sou filha de um pai ferroviário.
6: Sim.
9: De uma mãe que lavou roupa para fora para ajudar na educação dos filhos. E caçula. Então eu tive 6 irmãos e irmãs.
6: Sim.
9: Que vieram antes de mim e que ajudaram eu chegar onde eu cheguei. Então, passamos por todas aquelas dificuldades da família, da classe trabalhadora, mas eu tive a oportunidade de ficar em casa. Não fui ser empregada doméstica como as minhas irmãs mais velhas foram.
6: A família deu um apoio.
9: A família deu o apoio.
6: Apoio.
9: Né? E eu fiquei e fui boa aluna, né?
6: Sim.
9: Claro, porque eu tive a oportunidade de ser de escola pública, fui ali do Rui Barbosa, depois do Arlindo de Andrade.

0: Sul é um dos campeões. Talvez, se a gente fizer a conta, Tony,
1: sim,
0: população e casos de violência, talvez nós sejamos o estado que mais maltrata as mulheres. Eu acredito que essa conta precisa ser feita.
1: Com certeza, líder na cidade.
0: É, líder. E todo mundo já sabe desse perfil, né, de maltratar as mulheres que o Mato Grosso do Sul tem. E nas questões raciais, como estão as políticas voltadas do combate ao racismo? E a gente tem um número volumoso de desrespeito às pessoas por conta da sua raça e cor?
2: Uhum. Infelizmente, a forma como o Estado brasileiro foi constituído, o racismo é estrutural e ele é institucional. Então, não tem como negar a desigualdade e a falta de oportunidade para a inserção de pessoas negras e indígenas, né, que consigam ter ascensão social. Nós dependemos da política pública, a política pública de promoção da igualdade racial. Então, essa política pública, porque quando eu olho para a minha formação, e vocês viram aí, eu tive a formação de nível superior toda na educação privada. Eu vim da escola pública, mas eu tive que minha família pagar para que eu participasse, que eu chegasse na graduação, na educação, na graduação privada. Então, as políticas públicas e a educação é o que nós temos de fortalecimento para combater as duas, o que você disse, tanto em relação à violência contra a mulher, quanto à questão de combate ao racismo. Então, não dá para você pensar em combate ao racismo de forma individual. É por meio do coletivo e principalmente por meio de ações antirracistas. E porque o racismo não é a pessoa negra que vai combater sozinha, não, nem tem condições. Na verdade, o que a gente precisa é que uma sociedade compreenda que tem o letramento racial e que compreenda que isso é mal, isso é horrível o que acontece. E como interfere na formação, na identidade da criança, na identidade do jovem. Então é por meio da política pública e ações antirracistas de toda a sociedade. As pessoas não negras olharem para o espaço em que elas ocupam e ter a consciência de que aquilo ali está errado. Não é apenas como a Cida Bento fala no Pacto da Branquitude, que é um livro bastante interessante, que as pessoas não negras não acordam de madrugada para fazer um planejamento, para fazer mal para as pessoas negras, não é isso? É que foi dado como direito, como um pacto. Então, se eu estou numa mesa, se eu estou na abertura de um evento na universidade, né, federal, e eu olho para aquela mesa e só tem homens brancos, tem alguma coisa que eu preciso me incomodar, né? Então, nós temos na educação básica a Lei 10.639, que foi uma lei proposta até pelo Benhur Ferreira, quando estava lá, né, na Câmara Federal, que trata do currículo História e Cultura Africana e Afro-Brasileira, e a 11.645, que é relacionada à cultura indígena, educação indígena. Mas para que a gente debata isso na escola, a gente precisa ter a formação de professores, uma formação, sim, adequada. E a gente precisa ter apoio, principalmente do legislativo, municipal e estadual. Agora, o que a gente vê muitas vezes é quando uma professora vai fazer um debate para coibir violência contra a mulher e fazer um debate contra o racismo, muitas vezes ela é questionada, inclusive por parlamentares, né, que atuam na Câmara Municipal. Então, nós temos projetos importantes, tanto na educação básica quanto na graduação com a política afirmativa e na pós-graduação, né? Hoje eu coordeno um projeto que se chama Abdias do Nascimento, sobre acesso de negros e indígenas na pós-graduação no Mato Grosso do Sul, e estamos com 11 acadêmicos na Colômbia, estudando, né, 4, 6 e 10 meses por meio de política pública, né? Estudantes, meninos e meninas que nem sonhavam de sair de Campo Grande para fazer nenhum tipo de formação. Então, a saída é por meio da política pública, seja na inicial para formação de professores, na continuada para quem já está na escola, e para acadêmicos e acadêmicas, né, desenvolverem possibilidade de coibir o que está posto aí na nossa sociedade, infelizmente.
1: Mirti Ramos.
3: Em primeiro lugar, eu quero dizer que eu estou muito feliz, porque hoje de manhã nós entrevistamos também uma pré-

0: candidata indígena, e ela apresentou também aqui as dificuldades de ser uma mulher indígena, de lutar também pela educação dos indígenas, de representatividade de todos os povos, e agora uma professora aqui que também vem falar de temas que são tão sensíveis e que as pessoas muitas vezes ou extrapolam no exagero, no racismo, no preconceito, né? Ou muitas vezes também ficam com medo de tocar no assunto, né? Exatamente por não ter o conhecimento. Mas, professora, a minha pergunta é ainda relacionada à educação. Um dos pontos que a gente trata bastante, que é uma necessidade do povo brasileiro, é a preocupação com a saúde, em primeiro lugar. Mas também vem a educação de qualidade. Quando a senhora pensa no futuro da educação, o que mais te preocupa?
1: A gente volta para a questão de políticas públicas. Então, a educação de qualidade que eu tive, a minha formação que foi por meio da educação, ela fica um tanto ameaçada pela forma como estão tratando professores nas escolas. Uhum. Então, hoje uma preocupação minha é quando a gente está dando aula lá para pedagogia, que as meninas estão tudo muito bem, indo bem, até ir fazer estágio. Quando elas entram na escola, é um choque, né? Por várias questões, seja por sala superlotada, pela ausência de acompanhamento de alunos especiais, pela a baixa infraestrutura. Então, para permanecer na educação, é preciso muito mais do que vocação. É preciso realmente ter a decisão de que você quer ser uma professora, um professor. Então, o que me preocupa muito hoje é a violência. Então, os professores estão, o que hoje é denominado de síndrome de Burnout, enfim, tudo isso. O professor, muitas vezes, ele não sabe o que vai acontecer na escola. Ele prepara o planejamento, ele faz tudo que tem que ser feito, mas em nível nacional, a violência, os ataques da sociedade contra a educação. Não estou dizendo somente violência física, violência de agressão de alunos, mas estou dizendo de violência simbólica, né? Então, professor e professora antes eram autoridade.
0: Sim.
1: Ai de mim se a minha mãe recebesse um bilhete, né? Ai de mim se a minha mãe fosse chamada na escola. Então, o professor tinha autoridade. Hoje, o professor sente ameaça pelos alunos, sente ameaça pelos pais e sente ameaça até dos parlamentares, né? Escola quer filmar, eu nunca vi filmar se eu vou ao arquiteto, se eu vou ao médico, filmar o que o médico está falando comigo, o que o arquiteto vai falar comigo. Mas agora querem todas as pessoas colocarem o professor, né, a educação, como inimigo. E aí me preocupa muito, porque o filho da classe trabalhadora, quantas horas ele passa em casa e quantas horas ele passa na sala de aula? Uhum. Não depende exclusivamente dessa educação que a gente tinha, a mãe lá junto com a gente, o pai, essa presença. Hoje é majoritariamente independente da escola. Então, me preocupa políticas públicas fracas, me preocupa governos e prefeitos utilizarem o contrato para ter professor contratado, né? Nós precisamos de concurso público, o professor tem que ter a certeza de que ele vai sair de férias em dezembro e janeiro, ele vai voltar e vai conseguir pagar a conta da água e da luz, que hoje muitos não têm. Uhum. Então, é um absurdo o uso de contrato de professor temporário, né? Isso gera ansiedade, gera, porque o professor chega no final do ano, ele já nem sabe o que vai ser da vida dele no próximo ano. Uhum. Então, essa dificuldade da compreensão ou uso de contrato, excesso de contrato de professores, né? Que também, infelizmente, fica sendo como um instrumento de controle desse professor, meio até um tipo de exploração, vou ser bem sincera. Acaba que os professores contratados têm que dizer sempre sim. Os efetivos colaboram, mas tá garantido. Então, de certa forma, há uma violência simbólica em relação a esses professores que não têm a vaga, né, do concurso público. E a violência, eu acredito que pai, mãe e a sociedade têm que olhar com muita atenção, né, porque está acontecendo em relação a ataques à educação e à educação pública no nosso país.
2: 12 horas e 39 minutos. E Portela, você agora pré-candidata a deputada federal, né? Nessa chapa, nessa federação, Partido dos Trabalhadores, PV, PCdoB, na sua avaliação, o que você vai poder contribuir pelo que você já vem fazendo, né? Como professora, como doutora em educação, o que você acredita que possa contribuir ainda mais para a sociedade com o mandato na Câmara Federal? Resposta daqui a pouquinho após o intervalo, estamos em rede, voltamos já.
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1: 12:44.
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2: Muito bem, estamos de volta, 12:44. Nós perguntamos aqui para a professora Portela, antes de entrarmos para o intervalo, por que ela quer ser deputada federal?
3: Bom, falar em querer ser deputada federal, depois de tudo que eu falei da educação, então já tem um motivo, né? Sim. O fortalecimento da educação pública.
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8: Meio-dia e 51.
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11: Do tamanho que você tem, né, pra participar de uma candidatura, e seja pra estadual, seja pra deputado federal. Então eu venho nessa perspectiva. Fortalecer o debate, fortalecer o diálogo, fortalecer a presença da mulher, que é tão invisibilizada. Nós temos aí, que tá PSB, Soraya, uma candidata a senadora. Acho que vocês já verificaram que é uma candidata mulher a senadora. Então, a minha perspectiva é essa, de que a gente possa contribuir com a federação e contribuir com a eleição de um quadro que o Mato Grosso do Sul merece, né? E é particularmente o meu desejo de permanecer trazendo a pauta, são poucas pessoas que trazem discussão da educação antirracista, trazendo a pauta da educação antirracista, da valorização da educação pública, da educação das universidades, dos institutos federais, continuar fazendo essa minha trajetória, né? Nesse momento, o que a federação precisava, o que o PCdoB precisava era de uma candidatura de deputada federal. Eu fui convidada, aceitei, né? Gosto da política, gosto do debate, gosto de gente, né? Uhum. E gosto de desafios. Então, essa é a minha perspectiva, da gente realmente contribuir, né? E eleger pessoas que efetivamente defendam o Estado democrático de direito e a justiça social.
12: Digamos, ela está preparada, né? Se deixar ela falar aqui, ela já está apta a falar, né?
11: Sim.
12: Suas considerações, suas redes sociais, como as pessoas podem entrar em contato com a professora Portela.
11: Perfeito. Bom, então a professora Eugênia Portela está no Instagram, @professoraeugêniaportela. No próprio Instagram tem link para o canal. Sim. E pro meu número particular. Permanecer aí reunindo, fazendo, convidando as pessoas para fazerem pensar junto conosco as propostas pro nosso estado e principalmente ser essa voz e essa presença. As pessoas falam assim, Eugênia, sua pauta, a pauta sou eu, a pauta, o que você defende? O que eu tive, educação de qualidade, bons professores, a remuneração e mais ainda, cada vez mais, o respeito, né? Que outras crianças e mulheres e adolescentes possam ver na nossa trajetória de luta e de disposição um alento, uma esperança, e que não desistam. Acho que quando a gente participa, a gente como professora, você incentiva outros professores e professoras, e na política que outras pessoas possam também vir a somar, e principalmente mulheres e pessoas negras e indígenas.
12: Muito obrigado pela sua presença. Obrigado. Vamos agora para uma notícia, essa aqui é muito legal, muito bacana. Jabuticaba, açaí e guaraná representam o Brasil em ranking das frutas mais gostosas do mundo. Milena Abreu.
13: A jabuticaba brasileira conquistou posição de destaque entre as melhores frutas do mundo. O Taste Atlas, que é uma conceituada enciclopédia online especializada em gastronomia, atualizou o ranking das 100 melhores frutas do mundo. E a jabuticaba é a única brasileira que aparece no top 20. Fruta doce, de casca roxa bem escura e polpa branca, o fruto da jabuticabeira aparece na 19ª colocação, com nota 4,3. O máximo é nota 5. O ranking é feito com base nas avaliações dos usuários da plataforma. Na mais recente edição, a liderança ficou com uma variedade de morango que é cultivada na Polônia e tem alto teor de açúcar e uma polpa suculenta e firme, chamada Truskalka Kaszubska. Entre os 100 primeiros colocados, o ranking traz outros dois frutos de origem brasileira: o açaí, na posição de número 40, com 4,1 pontos, e o guaraná, com nota 3,9, na posição de número 79. Da Rádio 2, Milena Abreu.
12: Fique então você. Muito bem, 12:55. Tudo bem, seu Marcelo? Tudo tranquilo? Ou não tá ligando?
14: Ah, não tá ligando?
12: Tá ligando. Estamos economizando.
14: Eu tava falando no ar porque eu tava pensando que tava até.
12: Você tá bem?
14: Graças a Deus.
12: Como é que foi os jogos no final de semana? Você viu que o Flamengo foi campeão mundial de novo, né?
14: Viu o Flamengo? Eu acho que o Palmeiras também tá no Flamengo, né?
12: Não, o feminino, né?
14: Feminino ganhou, né?
12: Tá.
14: Vamos começar com a Copa do Mundo.
12: Vamos pela Copa
14: hoje
12: do Mundo.
14: Tem bastante notícia hoje, viu?
12: Vamos lá. O Ivinho também levou caca?
14: Nossa, goleada, hein?
12: Vai da Copa do Mundo.
14: França e Espanha, amanhã, 3 horas da tarde.
12: Sou espanhol desde criança.
14: Inglaterra e Argentina, quarta-feira. Vamos começar. Rogério.
15: Rogério. Eu sou França, cara. Sempre.
14: Amanhã?
15: É, França.
14: Mirtz. Não, peraí. Qual o placar?
15: 3-2.
14: 3-2, Mirtz. Poxa, bom.
11: Eu também eu vou no 3-2 também.
14: Na França?
11: Uhum.
15: Vai rachar o bolão comigo.
12: 2-1, Espanha.
14: Bom, eu vou pra 3-1 pra. Eu vou chutar, hein? 3-1 pra Espanha, cara.
12: Ah, 2-1 tá bom.
14: Marré!
16: 2-1.
14: Pra quem?
16: Pra Espanha.
14: Pra Espanha?
12: É. E a outra é Argentina e Inglaterra?
14: É, Argentina e Inglaterra, aqui vai dar 2-1 pra Argentina.
15: Ah, é, eu vou no 1-0 pra.
12: Eu vou na Inglaterra.
14: É?
12: É, vou na Inglaterra. Cane, né? Um gol do Cane. 1-0.
14: Cane Corso. Que cachorro é brabo. Então vamos lá. Aí agora nós temos também a segunda partida do Ivinhema, rapaz. Perdeu aqui a 2-1 e lá tomou de 4-0.
15: De quem?
14: Diz o Ivinhema.
15: Mas de quem?
14: A do Asa da Arapiraca.
15: Asa da Arapiraca.
12: Agora o cara perde 4-0 lá no Alagoas, divisa com Pernambuco, de lá até aqui, rapaz.
14: Rapaz,
12: é longe.
14: Viajar tudo isso pra tomar de 4 é esquisito, né?
12: Mas parabéns, Ivinhema, que foi até longe, né?
15: Tá garantido já na Série C do Série D do ano que vem. Parabéns.
14: É, outra coisa agora, vamos falar sobre os amistosos, né?
12: Sim, o Flamengo foi campeão. Legal.
14: Red Bull ganhou, o Bragantino ganhou 2-1 do Atlético Paranaense.
15: Olha.
14: O Benfica perdeu pro Flamengo por 2-1.
12: O melhor do mundo, né? O Malvadão foi lá, encheu o estádio.
14: É duro aguentar, né, Rogério? Fazer o que, né, Mirtz? A Mirtz é flamenguista, ela tá feliz também. Fluminense 2, Bahia 0. Cascavel 1, Corinthians 1. Poxa vida, hein?
12: É que o Memphis tá de férias, né?
14: O Memphis,
15: é. Talvez não volte ao Corinthians.
12: Talvez não volte.
14: E o Cruzeiro perdeu de 3-1 pro Grêmio, cara.
12: Isso é bom, isso é bom porque o Flamengo, a Libertadores, primeiro jogo, o confronto é com o Cruzeiro, né?
14: E também tivemos o campeonato da Série B, Sul Mato-Grossense. O Comercial não conseguiu arrancar nenhuma vitória, mas empatou com o União ABC em 1-1 lá no Jax da Luz. Né? E também tivemos o MMA. Isso aqui foi uma palhaçada, hein?
12: Ah, é?
14: Lembra do McGregor?
12: Não conheço.
15: Ivan McGregor.
14: Isso, ele fez um remake lá do Patrick Swayze, né? Do filme, né?
12: E aí, o que que virou?
14: Rapaz, ele perdeu por nocaute técnico.
12: Ah, é?
14: Ele foi dar uma voadora no cara, escorregou, estourou o joelho e o juiz foi obrigado a cancelar a
12: luta. Acabou a luta.
14: Ele perdeu a luta por aí, né? E essas foram as notícias rápidas, né?
12: Do esporte. Não, mas essa semana já tem jogos atrasados aí do Campeonato Brasileiro.
14: Dia 16 começa.
12: Começa. Dia 22, jogão do Flamengo também, do Palmeiras contra o Curitiba.
15: Curitiba.
12: Legal demais, nós vamos ficando por aqui, tá chegando aí Wesley Paiva, o Paivinha do rádio, com muita música, muita informações, prêmios aqui na Rede Top FM. 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
14: Tô na top.
12: Até amanhã, se Deus quiser.
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25: 1 e 2.

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3: 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Boa tarde.

0: top aqui no seu rádio, através do 88.9, através da 90.9, 98.9, 102.3. Você que me ouve através da rede Top FM. A partir de agora, Wesley Paiva te fazendo companhia nessa tarde maravilhosa de segunda-feira, dia 13 de julho de 2026. É uma segunda-feira, começando a semana com tudo, né? Começando a semana de bem com a vida. E começar a semana fazendo aquele barulho gostoso juntos com a galera que curte a nossa programação. Tá bom? Você participa a partir de agora através do nosso Top Zap, o 67992188550, 99218-8550, para você indicar o seu sucesso, mandar o seu recado, mandar o seu alô e participar aqui com o Pai Vendo Rádio nessa tarde especial, comecinho de semana.
1: 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E
0: já começamos a parada. E já começamos assim, ó. Morrer de amor, Rick Solo na parada. O Felisto na top, Wesley Paiva, popularmente conhecido como Pai Vendo Rádio, como

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1: 1:30.

0: Obrigado. Lindo.
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0: coisa boa, fechando mais uma sequência musical aqui no palco da Top nesta segunda-feira gostosa, dia 13 de julho de 2026. E aí, tem as primeiras participações já, produção? Oi, boa tarde.
1: Boa tarde, paizinha. Aqui é Nete Pereira Quintalinha, município de Fátima do Sul. Toca pra mim, Christian Ralph, é uma música Cheiro de Shampoo. Ofereço pro meu esposo Eugênio e pra todos que gostam da música. Uma tarde abençoada para todos nós. Tô feliz, tô na top.
0: Tem que ser shampoo daqueles da Eudora, da Natura, da Boticário, pode ser um daqueles baratinhos de mercado mesmo, né? Obrigado aí pela audiência, pela companhia, tá bom? Daqui a pouco eu atendo seu pedido musical.
2: Boa tarde, paizinho. Aqui é Elizabeth, motorista de aplicativo. Uma semana abençoada pra vocês.
0: Pra nós, amém.
2: Tô feliz, tô na top.
0: Valeu, menina, todos os motoristas de aplicativos aí, curtindo a nossa programação. Boa tarde, pai Vinha, Diegão na escuta, tocam João Lucas e Walter Filho. Valeu, vai Corinthians, Palmeiras, não tem mundial, ele colocou sempre aqui, né? Grande abraço, Diegão, tamo junto, misturado, boa segunda e boa semana pra você. Quem mais? Oi?
3: Boa tarde, pai Vinha, é o Carlos da Mata de Jaci.
0: Fala, Carlos.
3: Bom trabalho pra você aí.
0: Obrigado, meu irmão.
3: Boa semana que tá começando, com a graça de Deus, protegendo aí você, todo mal e toda sua família, protegendo aí todo mal e todo mundo. E protegendo todo o pessoal da rádio. Tô feliz, tô na top. Vai vir, se tiver sorteio aí, coloca na linha sorteio aí. Carlos Alberto Carneiro Felício da Mata de Jacinto. E toca pra nós aí. Um castelo aí pra nós, coisa do poeira.
0: Valeu, meu jovem. Obrigado aí pela participação e pela companhia. Tamo junto, misturado. Quem mais fala com o pai Vinha?
4: Boa tarde, pai Vinha. Estou feliz, estou na top. Estou na top, estou feliz. Pai Vinha, gostaria de ouvir qualquer música de Christian Ralph. Me coloca no sorteio. Nunca ganho nada.
0: Você não está sendo.
4: Estou feliz, estou na top.
0: Totalmente justa com o pai Vinha.
4: De Camapuã, um beijo no seu coração e que Deus te abençoe.
0: Amém. Só não pode falar coisa que não é verdade, tá bom? Você já ganhou, inclusive, no programa do pai Vinha. Bora que bora. Deixa eu ver quem mais está participando com o pai Vinha. Oi, boa tarde.
5: Boa tarde, pai Vinha. Boa tarde, Campo Grande. Aqui é a galera das máquinas pesadas. Estamos trabalhando aqui na região de Campo Grande. Nós somos lá de Botucatu e Avaré. Estamos na galerinha aqui trabalhando.
0: Abraço pra vocês.
5: Queria pedir a música pra você aí do Panda com o Gustavo Lima, Calcinha de Renda. Oferece aqui pra rapaziada de Botucatu e Avaré, positiva.
0: Maravilha.
5: Obrigado, pai Vinha. A gente tá curtindo seu programa aqui, já faz uns 3 meses trabalhando pra cá. Seu programa é muito bom, viu?
0: Opa, obrigado, meu.
5: E se eu puder atender a gente, a gente fica muito agradecido.
0: Claro.
5: Muito obrigado. Heráclito de Botucatu. Tranquilo, meu jovem.
0: Heráclito de Botucatu e a galera das máquinas pesadas trabalhando na Capital Morena. Obrigado pela audiência.
6: Ô, pai Vinha. Boa tarde, boiadeiro.
0: Tarde.
6: Tamo por cá, na saída de Rochedo, na Lida, ouvindo a top, passando pra desejar uma semana abençoada pra todos nós.
0: Tamo junto. Valeu, meu jovem. Bora que bora.

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5: 1:48.
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fechando mais uma sequência musical aqui no palco da Top nesta segunda-feira, dia 13 de julho de 2026. E aí, como é que tá você? Já participou aqui com o Pai Vendo Rádio? Vou sair aqui com o break na volta.

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4: 2 e 3.
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2: Tô feliz, estou na top 2 e 5. Boa tarde.
3: Boa tarde, eu disse.
2: Como é que você tá? Tudo bem? Tudo top? E aí, fala comigo, meninos e meninas, senhoras e senhores. A música tá de volta aqui no Falco da Top nesta segunda-feira, começo de semana. E aí, tudo top, rapaziada? Vocês para de mentir pra mentiros. Para de mentir. O pessoal de Palmeiras tá mandando foto aqui. Eu fiquei lá até as 4 horas da tarde. Depois disse que das 4 pegaram esse monte de peixe aí. Mas vocês mentem pra mentiroso não, gente.

0: Casa ou de Fora. E o segredo um poporri de Paulo e Paulina aqui na parada mais gostosa do Rádio São Mato Grossense. E aí, hora de mandar aquele alô especial pra turma participando e interagindo aqui com o Wesley Paiva nessa tarde gostosa de segunda-feira.
1: Boa tarde, Paivinha do rádio.
0: Tarde.
1: Eu sou o Vivaldo do Itamaracá.
0: Você tá bom, meu irmão?
1: Tô feliz, tô na top, quero participar do sorteio. Foi uma música bem top aí do Mato Grosso e Matias.
0: Bruta.
1: Fica no repertório aí. Um abraço, um bom início de semana, que Deus abençoe a nossa semana.
0: Maravilha, meu irmão. Amém. Obrigado pela participação e pela companhia.
2: Boa tarde, paizinha. Boa semana pra nós.
0: Amém.
2: Vocês estão no Caiobá, sou ouvinte número um, paizinha. Põe meu nome aí pra me ganhar aquele sorteio lá de Zugurati. Queria levar minhas neta para conhecer Cordinha e conhecer essa cultura linda do Zugrati, né? Também tenho o maior desejo de entender sobre isso. Pensa num sonho. Acho muito top. Eu vi que vocês estão fazendo essa promoção. Então, meu nome nessa promoção aí, Paivinha, me dá esse convite aí.
0: Beleza. Ah,
2: tô feliz, tô na top, sou ouvinte de todos os dias.
0: Tamo junto. Obrigado, Conceição. Tamo junto. Deixa eu ver quem mais tá participando aqui com o Paivinha.
3: Boa tarde, Paivinha. A programação sua sempre boa demais.
0: Valeu.
3: Sempre top. Pra Luiz Antônio aqui da Saúde de Campo Grande.
0: Fala, Luiz Antônio.
3: Tamo aqui ligado, ouvindo. Toca uma bem das boas, bem antiga aí. Qualquer uma do Frio Parada Dura.
0: Olha lá.
3: E volta no sorteio aí também.
0: Tamo junto, meu jovem. Grande abraço pra você. Deixa eu ver quem mais tá participando aqui com o Paivinha do Rádio. Tem a participação. Deixa eu ver quem fala.
4: Fala, meu amigo Paivinha. Tô aqui ouvindo, tamo aqui. Teremos, pessoal de manhã, nada te ouvir também. Acabar de falar aqui. Manda um abraço aí pro seu Diego Spanete aí. Tá? Tô te conquistando, né? Coloca nós no sorteio aí, tá? Um abraço.
0: Rapaziada de Teremos, não deu pra escutar o nome da galera direito aí, né? Ficou meio confuso o áudio dele, mas grande abraço pra todo mundo de Teremos. Acompanhando também o Simonete, rapaziada, chegando junto no pé do meio. Alô, boa tarde.
5: Boa tarde, convite.
0: Olha.
5: Manuele de Galho de Donato.
0: Manuele.
5: De Paraíso, Cartaninha. Me põe de sorteio aí.
0: Meu Deus do céu, Manuele de Glória e Dourado da Fazenda. Como é que é o nome da fazenda? Deixa eu pegar de novo aqui, não é possível.
5: De Glória de Dourado, Fazenda Paraíso.
0: Fazenda Paraíso, que coisa linda. Obrigado pela audiência, obrigado pela companhia. Tá bom, princesa? Tamo junto e misturado. Bora aqui, bora. Quem mais tá falando com o Wesley?
6: Boa tarde, Paivinha.
0: Tarde.
6: Aqui do Jardim Paulista. Tá Jardim. Todo mundo aqui, Lava Jato Estética Automotiva Vitória. Manda um abraço aí pra nós, Paivinha. Curtindo você. Aproveitando a delonga, Brejinho passou aqui e deixou uma lavagem pra você aqui, viu? Pra você pagar.
0: Pra me pagar, isso que eu ia falar, porque Brejinho pagar alguma coisa pra alguém, cara, isso eu conheço desde a época que ele não era nem Brejinho ainda, hein? Ele era um Alagoa. Bora, quem mais? Boa tarde. Me coloca no sorteio a Mirielle curtindo a nossa programação. Tamo junto misturado, deixa eu ver quem mais tá chegando junto.
7: Boa tarde, Paivinha. Paulo tarde. Roberto Jardim era o rancho. Cadê o boné? Se quiser fazer uns boné top pros ouvintes da top. O meu é Paulo Roberto Aero Rancho. Tá na forma ainda?
0: Tá na forma.
7: Argentina campeã.
0: Também tô na mesma torcida que você, viu, meu jovem? Também tô na mesma torcida, sou mestre desde que nasci.
8: Boa tarde, Paivinha.
0: Tarde.
8: Fica aí que eu tô aqui, manhã, sol vindo você. As músicas é ótima. Quero dar os parabéns para os cantores, que hoje é dia dos cantores, né? Então vamos dar os parabéns para eles.
0: Verdade.
8: Fica aí que eu tô aqui na Nhanhá, só ouvindo você. Coloca a música aí do Vitor e Léo. Qualquer uma.
0: Cara, quer uma? Essa tem? Vitor e Léo gravou essa música? Qualquer uma?
9: Boa tarde, Paivinha. Aqui é o Luiz Fernando,
0: motorista
9: aplicativo.
0: Ah.
9: Quero desejar uma excelente semana para todos nós, né? Seja uma semana cheia da graça de Deus.
0: Amém.
9: Se possível, toca um Teodoro Sampaio aí pra nós. Vamos ver se é bruto mesmo.
0: Dizem que sou, né?
9: Não, obrigado.
0: Meus amigos, meus colegas de trabalho falam que mais bruto que o Paivinha não existe, não. Diz que não é só na vinheta, não, segundo eles. Boa tarde, aqui é o Rodrigo, motorista de aplicativo. Tô feliz, tô na top. Valeu, Rodrigão. Tamo junto. Boa tarde, Paulo César Ferreira da Silva de Glória e de Dourados. Manda um alô especial pra nós todos os dias na audiência. Torca um Jades e Jadson. E manda um alô especial pra todo mundo curtindo a programação. Valeu, rapaziada de Glória e de Dourados. Júnior Cedrão chegou por aqui. Fala, Júnior. como é que você tá? Você tá bom, meu irmão? Grande abraço, obrigado pela companhia, pela audiência. Tem mais participação.
10: Pai Vinha, é a Vera Moreninha 3.
0: Oi, Vera.
10: Quer participar do Pix? E tá com uma boa aí pra mim, Christian Ralph.
0: Christian Ralph. Tocamos um agorinha pouco, né? A Fernanda Regina tá na Vila Glória. Bom começo de semana pra nós. Valeu, Fernanda. Obrigado pela audiência, obrigado pela companhia. Tá bom, menina? Mais uma participação pra gente seguir aqui. Quem fala?
11: Boa tarde. Põe eu no sorteio, Ronaldo Miranda. Fala, aqui do Ronaldo. Bairro Universitário. Um abraço. Toca um Milionário Zé Rico aí pra nós.
0: Milionário. Rapaz, tá bruto o cara, hein? Que mais?
11: Manda
0: mais
11: um sorteio aí. Um abraço. É o Ronaldo Miranda. Manda um abraço aqui pro Tico Tico da Oficina do Zago.
0: Ô, Tico Tico do Zago! Como é que você tá?
12: Aqui é bruto mesmo.
0: Bora começar a pagar as minhas contas aqui, ó. Mato Grosso e Matias, atendendo pedido musical. 24 horas de amor.

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5: 2h22.
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2: Tô feliz, tô na Top 12:24. Boa tarde pra você.
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2: E as brutas, aquela que a galera gosta de ouvir, tocam aqui no palco da Top. Teodoro Sampaio, passe livre. Eita, pega de moda. Bora pra cima. Tamo junto e misturar. Esse é o palco da Top, eu sou Wesley Paiva com você.

0: pra alegrar mais um pouco.
1: Valeu, tchau, meu João. Obrigado. Vai dar tudo certo. Daqui a pouquinho começa a pipocar as três, você vai ver. Vamos que vamos. Deixa eu ver quem mais tá chegando junto aqui no Pedro Eiton. Quem fala com o Pai Vinha?
2: Boa tarde, Pai Vinha. Aqui é o João Pedroso do sítio Recanto Sossego em Deodápolis. Agora eu não. Eu sou argentina desde criança. Desde criança eu já sou argentina. Só torci pro Brasil, sabe quando? Quando o Filipão foi técnico. O resto é Argentina mesmo.
1: Vamos pra cima, né? Ô, João Pedroso, eu tô na mesma torcida aí, viu, jovem? Rapaziada fala assim, mas a Argentina já foi campeã, a Copa passada, mas, rapaz, eu vou falar um negócio pra você, se você ver a seleção argentina, pode ser o jogo que for, a garra tá ali, né? Ali é a seleção da garra, dá até inveja nos torcedores brasileiros aí, inclusive tem uns que falam assim, ah, mas de jeito nenhum que eu vou torcer pra Argentina, mas fica ali, de olho nos caras. A Nádia dos Santos de Almeida tá no residencial, Otávio Pecora curtindo a nossa programação. Boa tarde, Pai Vinha, tô feliz, tô na top, sou a Genor Jerônimo de Souza, da comunidade negra São Benedito de Aema. Acabei de chegar em casa, se puder toca a música Morando Aqui no Mato com o Zezé de Ca... com o Zezé de Cama, com o Zenete Cristiano. A participação do trio Parada Dura oferece pra todos os ouvintes. Valeu, meu jovem, tamo junto e misturado aí, obrigado pela participação. O Erasmo da Sapataria Sugoi tá chegando junto no pé do Eito. Fala, Erasmo, como é que você tá, meu jovem? Você tá bom? Deixa eu ver quem tá chegando aqui. É meu amigo Giva? Fala, Giva.
3: Fala, meu amigo Pai Vinha.
1: Como é que você tá?
3: Uma boa semana pra nós, né?
1: Amém.
3: Uma boa semana pra nós.
1: Vamos que vamos. Grande Giva. Inclusive tem um box ali na Feira Central de Campo Grande, né? Grande abraço pra você e toda a família, tá bom, meu irmão? Tamo junto, misturado sempre. Boa tarde, Pai Vinha. Aqui é Adriana Alves, tô feliz, tô na top. Ótima semana pra nós. Valeu, Adriana. Tamo junto. Quem mais tá falando?
4: Grande Pai Vinha. Aqui é o Antônio, nosso coleta de Campo Grande.
1: Fala, Antônio.
4: Mandar um abraço pro meu amigo Josimar, pro Ângelo, pro amigo Michael, que tá na rodagem das coletas aqui do orgânico aqui de Campo Grande.
1: É isso.
4: Vai com o Renan e Raí pra ir pra nós aí. Tá feliz, tá na top.
1: Tá falado, meu irmão. Obrigado pela participação e pela companhia. Quem mais tá falando aqui com o Pai Vinha? Oi, boa tarde.
5: Boa tarde, Pai Vinha, boa tarde. Aqui é o Marquinhos, motorista de aplicativo de Nova Lima.
1: Fala, Marquinhos.
5: O Lindão.
1: Fala, Lindão.
5: Bota nós no sorteio aí do Pix aí, chama pra melhor.
1: Tá falando.
5: Tô feliz, tô na top.
1: Tamo junto e misturado. O Lindão, denominação dele próprio. Ele auto se denomina Lindão, curtindo a nossa programação. Tá bom, né? Eu vou falar um negócio pra você, a gente e o espelho é o que pode falar as coisas de verdade aí, né? Você tá falando, tá falado.
6: Boa tarde, Paizinho, tudo bom com você?
1: Bom.
6: Uma boa semana pra todos nós, né? Que Deus abençoe a nossa semana.
1: Amém.
6: Quem tá falando é Nelly do bairro Santo Antônio.
1: Oi, Nelly.
6: Uma música pra mim é com Chico Rei Paraná, Canarinho, tá bom? Paizinho, eu quero muito participar dos prêmios aí hoje também, tá? Se tiver Pix, eu quero participar e se Deus quiser, eu quero ganhar.
1: Valeu, Nelly.
6: Beijo, Paizinho, tudo de bom pra você, tá bom?
1: Valeu. Obrigado pela participação, pela companhia. Quer mais?
7: Opa, boa tarde aí, Paiva.
1: Fala aí.
7: Boa tarde a todos os ouvintes aí.
1: É o Silvano?
7: Toca aí um chitãozinho chororó pra nós aí. O Cabal. Vida Marvada. Toca eu no Pix aí, rapaz. Hoje é meu aniversário.
1: É mesmo? Parabéns, meu jovem. Parabéns, Silvano.
7: Tô feliz, tô na top. E
1: 3 ponto quanto? 3 ponto quanto, Silvano? Você tá fazendo hoje aí, Silvano? 3.8, é isso? Grande abraço pra você, parabéns, felicidade. Hoje e sempre, tá bom, meu irmão? Obrigado demais pela sua companhia e pela sua audiência. Deixa eu ver quem mais tá participando com nós aí. O Luiz Machado, motorista de aplicativo, tô feliz, tô na top. Fala, Luiz Machado, como é que você tá, meu jovem? Grande abraço pra você, tamo junto, misturado, até mais participação.
8: Boa tarde, meu amigo, sucesso, bom trabalho, bom restante de dia a todos, feliz semana, tô na audiência, bem no Jardim Colibri.
1: Fala, meu.
8: Tô aqui na batalha. Aqui,
1: chegou,
8: né?
1: Cedo hoje, né?
8: Nós seres humanos tem que procurar alguma coisa pra mexer com doce, né? Tô na audiência, meu amigo, abraço, sucesso, feliz semana a todos aí, coloca meu nome de sorteio aí, por favor, toca aquela música pra nós aí, Rio Negro e Seu Limões, animais em 10 de julho, né, festança, bate na sola da mão, sucesso, sucesso, meu amigo Paiva, até mais.
1: Valeu, Benhur, só pra complementar aqui, diz que bom pra mexer doce é colher de pau, né, segundo informações aí, que diz que não esquenta. Deixa eu ver quem mais tá chegando no jogo.
9: Com nós, Paivinha, na escuta, por cá, na rodagem, meu filho, tá brabo hoje, hein?
1: Tá brabo.

0: hoje.
1: Ô, escola, volta! Lá cima!
0: Mais um motora de aplicativo aí. A escola parou, a galera tá meio reclamando hoje aí. Diz que tá meio paradão aí os aplicativos, né? Tem que fazer um revisamento entre vocês aí. Falou, ó, hoje nós vamos, hoje amanhã nós vamos. Hoje é meu dia, amanhã é o seu dia. Pra dar o trampo pra todo mundo aí, né, rapaziada? Deixa eu ver, o Silvano mandou alguma coisa aqui. O que, que ele tá falando?
2: 6.1.
0: Que? Quanto? 3.1?
2: 6.1.
0: 6.1,
2: Silvano. Fazendo aí, comemorando.
0: 6.1 que é esse corpinho de 30, né?

0: Léo, Renan e Raí atendendo pedido musical do Antônio. Segundo o Josimar, que é o Antônio cabeça de sacola, né? O Josimar que falou, viu, Antônio? A gente não tem nada com isso, a gente só repassa a informação. Grande abraço pra todo mundo aí da coleta, curtindo a nossa programação. Tem participação, quem fala com o Paivinha? Fala comigo.
1: Boa tarde, Paizinho. Aqui é Maria Aparecida da Coronel Antonino. Eu gostaria muito de ouvir uma música com Trio Parada Dura, qualquer uma.
0: Beleza.
1: E participar do Pix. Muito obrigado.
0: Valeu, Maria Aparecida do bairro Coronel Antonino, curtindo a nossa programação nessa tarde especial de segunda-feira, começo de semana. Obrigado pela companhia de toda essa rapaziada aí, tava junto misturado, né? Bora ali, tomar uma água, tomar um café, já eu volto. Mandar aqui antes um alô especial pro Bolinha lá de Jatei, curtindo a nossa programação. Fala, Bolinha.

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10: 2h42.
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10: E senhores, meninos e meninas, estamos de volta aqui na parada mais gostosa do Rádio Sul Mato Grossense, é o palco da Top. Eu sou o Wesley Paiva, mas você pode, se quiser, chamar de Paivinha. Tamo junto e mencionado, bora pra cima. Bora pra cima, porque pra baixo dá trabalho, tem que cavar.

0: mais gostosa do rádio São Mato Grossense, meninos e meninas, senhoras e senhores, estamos junto misturado nessa tarde de segunda-feira, comecinho da semana. Bora que bora, né? Tamo junto. Rapaziada, participa, interage através do 992188550, 992188550. Ó, quem chegou pra falar com o pai vindo do rádio, rapaz, o diamante negro, hã? O Diamond Black. Fala, meu jovem.
1: Meu amigo Wesley Paiva, o paizinho do rádio, o homem mais top, dos tops e dos tops. Cê tá bom, meu companheiro, cê tá bom. Por aqui quem fala é o velho Leão do Norte. Eu gostaria de pedir uma moda aí pro senhor tocar pra nós, se é possível. Eu quero concorrer ao Pix, ao Pix de 100, ao Pix de 200, ao Pix que você tiver aí, Pix. Eu falei Pix.
0: Ah, entendi, Pix. Pix.
1: Tá bom?
0: Beleza.
1: Um abraço, estamos por cá na sintonia. Que Deus abençoe, eu tô feliz, eu tô na top.
0: É o velho, é o Diamond, o Diamond Black, curtindo a nossa programação, né? Você tá enjoado, hein, cara? Você tá enjoado. Grande abraço pra você, tamo junto, misturado, final de semana, tava ouvindo você lá em Palmeira, tava lá na região do Palmeira, lá curtindo, acompanhando a programação, né? Quando a gente tem tempo, quando a gente tá no carro andando pra cima e pra baixo, pescando, às vezes no barquinho lá, canoa de pau, no meio do rio, a gente tá ouvindo o radinho, né? Acompanhando. Vou falar um negócio pra você, viu, Rogério Zanetti? Tá pegando em toda a região, sem interrupção, sem interrupção. Chegou ali da entrada de Dois Irmãos, você pode ir, você vai até que dá o ano com o sinal da Top 100%. Alguns lugares só em beirada de rio, ali no parque, no Córrego das Antas, naquelas baixadas mais violentas ali, que a gente tem um pouquinho de chiado, mas o som chega lá em Aquidauana por dentro, através da Estrada Parque, viu? Sensacional, consegui acompanhar toda a rapaziada aí, desde do Igor até o finalzinho aí, até a noite, né? No Ricardo Ortiz, consegui acompanhar os colegas aí, a rapaziada arrebentando a boca do balão. Vou falar um trem pra você, viu? Final de semana nosso tá coisa de louco. Agradecendo aqui a audiência, a companhia também da Verônica, curtindo a nossa programação lá em Palmeiras. Rapaziada de Palmeiras, estamos junto e mencionado aí, meus vizinhos. Vou falar um negócio pra você, viu? O negócio ali tá pegando fogo, meu Deus do céu. Agradecendo aí toda a rapaziada, toda a audiência, a galera de Dois Irmãos do Buriti, tamo junto, tá bom? Tamo junto. Bora pra cima. Deixa eu ver quem mais tá participando, interagindo aqui com o Pai Vinha. Oi, boa tarde.
2: Boa tarde, meu amigo Pai Vinha. Tudo bem com você? Como é que você tá? Como é que você passou o final de semana?
0: Bem.
2: É um ótimo dia, né? Uma ótima tarde, né?
0: Ótima
2: abençoada
0: segunda
2: pra você.
0: Pra nós todos.
2: E toca aquela música pra mim do Chico Rei Paraná, de lá pra cá, se for possível.
0: Essa é bruta, hein?
2: Um grande abraço, Albertina Arantes Ferraz, do Jardim Noroeste. Estou feliz, estou na top.
0: Albertina, obrigado pela participação, pela sua companhia, tá bom, menina? Tamo junto e misturado sempre. Ah, agradecendo aqui também a participação de quem mais? Deixa eu ver quem tá chegando junto no pé do leito e participando aqui com o Pai Vinha do rádio. A Cíntia, oi Cíntia, como é que você tá? Ótima segunda, boa semana pra você. Bora pra cima, né? Bora pra cima. Pra baixo dá trabalho, tem que cavar e a gente não tá afim não, né? Segunda-feira, vamos de leve, vamos devagar. Quem mais tá participando? Quem tá falando com o Pai Vinha? Ô Quartin, você apareceu, cara?
3: Ô Pai Vinha, você tá causando problema, hein, Vinha?
0: Fala.
3: Você tocou uma moda chonada agora há pouco, o cara da Parquite enroscou o chifre no fio, quase pôs fogo em tudo, hein?
0: Xiii!
3: Ô louco,
0: agora vai derreter, agora ele vai enroscar, vai derrubar o poste. De lá pra cá, Chico Rei Paraná. Albertina, obrigado pela audiência. Fala, Quartin. Grande abraço pra você, meu irmão. Você tá devendo um churrasco, eu não esqueci não, viu?

0: pedido musical da Albertina. Albertina. Quase que eu falei errado o nome da menina aí, rapaz. Eita, de lá pra cá. Essa música é chique, né? Alô, Gigi! Como é que você tá, Gigi? Tá na audiência, motora de aplicativo também, acompanhando a nossa programação.
1: Top FM.
0: Tamo junto, emissionado. Bora pra cima. E aí, meninos e meninas, senhoras e senhores.

0: Samuel na parada. Hoje não é nosso dia.
1: Não é o nosso dia.
0: Fechando mais uma sequência musical aqui no palco da Top. Ótima tarde pra você. Ótima tarde pra você. Aí. Vamos que vamos. Deixa eu mandar um alô especial pra rapaziada interagindo, participando aqui com Wesley Paiva nessa tarde especial e maravilhosa, né? Agradecendo aí toda a galera que chega junto no Pé Doente, participa todos os dias, mandando seus áudios, mandando a sua participação. Quem fala aqui com o Paivinha, oi.
2: Boa tarde, Paivinha.
0: Boa tarde.
2: Tubarão.
0: Bom.
2: Entrando no Campo Grande agora aqui, operando um cargueiro pesado. Vem escutando aí a Top dele em Ribas, viu?
0: Que coisa boa.
2: Vou em busca ali do Anastex daqui a pouquinho. Tá, obrigado. Manda um modão pra nós aí.
0: Valeu, meu jovem. Tamo junto, misturado. Obrigado pela participação aí, o Sidney. Chegando junto do pé do rei. Deixa eu ver quem mais tá falando com o Paivinha.
3: Boa tarde, Paizinho.
0: Boa tarde.
3: É o Claudinei de Jardim do Noroeste. Tamo junto, misturado. Maloca no sorteio desse Pix aí, moço.
0: Vamos que vamos.
3: Tchau, obrigado.
0: Tchau, obrigado. Você também. Bora que bora. Deixa eu ver quem mais tá chegando junto aqui no pé do Eito, participando. Manda um alô especial pra Raquel, acompanhando a programação na Mata do Jacinto. Oi, Raquel, boa tarde pra você e pra toda a equipe, toda a família, tá bom? Tamo janta misturado. Bora, tem mais uma participação aqui. Quem fala? Apagou. Vocês são terríveis, vocês mandam áudio, daí vocês apagam, manda e apaga, apaga, apaga, apaga. Eu prometo que o próximo áudio que você mandar, eu não vou mais ouvir também, só de raiva.

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3: Conferência na Top 3 e 2. Boa tarde pra você. Tô de volta aqui, intervalo mais curto, esse aqui tá parecendo coisa de porco, senhoras e senhores, meninos e meninas. Falando em porco, oi Ney! Bora, comanda!

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7: 3 e 9.
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0: Camargo e Luciano, pra não pensar em você, aqui na parada mais gostosa do rádio Sul Mato Grossense. Tem participação, tem áudio, quem tá falando aqui com o pai vindo do rádio, fala comigo.
1: Boa tarde, paizinha, que é a Rita.
0: Oi, Rita.
1: Luitanhangá, cuidadora.
0: Seja bem-vinda sempre.
1: Quero que você está passando música do meu casal de gêmeos aí, ó. João Pedro e Maria Rita. Nasceram prematuro. Ontem fizeram 20 anos.
0: Parabéns, né?
1: Tô na top, tô legal.
0: Maria Rita e João Pedro, é isso? Completaram 21 anos ontem, estão acompanhando a nossa programação juntamente com a cuidadora Rita. Acho que eu confundi o nome da menina. A Maria e o João Pedro, acompanhando a programação aí junto com a Rita, né, Rita? Grande abraço pra você, obrigado pela audiência. Tô no trabalho e não consigo mandar áudio, me coloca no sorteio, mas manda pelo menos o nome, né, pra facilitar aí pra nós, né? Senão fica complicado. Ó, me coloca no sorteio, tô no trabalho e não consigo mandar áudio. Olá, pai Via. Oi. Tudo bem? Bora tomar uma água, já volto com mais aqui pra você. Segura.
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3: 3:23.

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2: Bora, já estamos de volta.
3: Tô feliz, tô na top. Boa tarde, Paivinha.
2: Tarde.
3: Luiz Machado, motorista de aplicativo.
2: Você tá bom?
3: Paivinha, toca pra nós aí o Dalvan. Rasto na areia. Tô feliz, tô na

0: Vivendo Aqui no Mato é o nome dessa moda. Gente, ó, hoje a partir das 17 horas, lá na rua Majorico Lima, número 89, vai inaugurar, junto ali, anexo à estética automotiva do Andrezão, o cantinho do radialista Tempero da Vivi, Espetos e Cia, tá bom, gente? 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Tá falado, tá dado recado, todo mundo lá, tá bom? Agradecer aí a audiência, a companhia da Priscila Andréa Rodrigues do Aero Ranch, tamo junto misturado. Deixa eu ver quem mais tá participando aqui com o Pai Vinha do rádio. Boa tarde, Pai Vinha. Aqui é o Éder Salles de Alves, do bairro Nova Campo Grande. Éder Salles Alves, do Nova Campo Grande. Se possível, toca a música do Vitor e Léo, Lembranças de Amor. Boa. Agradecer aí a audiência, a companhia também da Bruna Milian, acompanhando a nossa programação. A Rita, oi Rita, obrigado pela sua participação, tá bom? A mãe da Maria Rita e do João Pedro, que completou 20 anos ontem, é isso mesmo? Obrigado pela audiência, pela companhia e saúde, paz sempre, tá certo? Bora, quem mais? Ah, boa tarde, Pai Vinha, minha mãe faz aniversário na quarta-feira, 82 anos, Luiz Nogueira do Flamboyant. Ô Luiz, parabéns pra você, pra sua mãezinha, muita felicidade, muita saúde aí, né? Que Deus possa dar muitos e muitos anos de vida junto com a família toda, tá bom? Alô especial também pra Priscila, curtindo a nossa programação, Priscila Alessandra de Abreu, curtindo a programação lá no Gaburas. Também chegando junto a Gislaine Gasparello do Nova Lima. Oi, Gi, como é que você tá? Tudo bem? Quem mais fala com o Pai Vinha?
1: Se você não achar aquela música que eu pedi, pode ser gruda na cintura da moleca. Sabe qual que é, né? Gruda na cintura da moleca. Agora quem canta, não sei, mas essa pelo menos não é tão antiga, não, né?
0: Valeu.
1: Eu agradeço. Falei isso para todos.
0: Valeu. Rick Renner, se não me engano, né?
2: Boa tarde, Pai Vinha. Aqui é o Wagner Coleman.
0: Fala, Wagner Coleman.
2: Me coloca no sorteio desse Pix aí, ó. Tô precisando muito, hein? Tô com uns 3 leões pra matar já, hein?
0: Ixi.
2: Tô feliz, tô na top. Um abraço.
0: Ai, do céu. Você quer mais 2? Eu tenho aqui, tá do meu lado aqui. Um me olhando e outro se lambendo. O Diego de Araújo tá na Vila Marli participando conosco também. Fala, Diego. Grande abraço pra você. Tamo junto. Pai Vinha, sempre top demais. Me coloca no sorteio. Tereza dos Santos do Jardim Aero Rancho. Oi, TT. Como é que você tá? Obrigado sempre pela companhia e pela audiência. Tá bom, menina? Vamos que vamos. Vamos que vamos.
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0: Simão. As mais brutas tocam aqui no palco da Top. Vontade dividida. As gargantas de ouro do Brasil, Milionários é Rico, aqui na Pará.

0: milionários aí pra matar a saudade aqui no palco da Top. Vontade dividida. Bora, quem fala?
1: Boa tarde, Paizinho. Eu daí, Terrara.
0: Fala, Terrara.
1: Uma música pra nós aí. O modão de hora daquele do Zé de Camargo e Luciano. Tem 10 mesmo. Tô na Top.
0: Beleza.
1: Isso. Tô 10. Coloca meu nome nesse Pix aí, nesse aqui de Pix. Pra essa semana boa aí. Vai. Ajuda nós.
0: Falou, meu jovem.
2: Boa tarde, Paiguinha. Sou a Adriana, de Cidade Morena.
0: E aí, Adriana.
2: Coloca no sorteio.
0: Valeu, tamo junto, obrigado pela participação. Quem mais?
3: Boa tarde, Paivinha. Fabiano aqui da Vida Nova, que tá sentando o piso e ouvindo a rádio.
0: Fala, Fabiano.
3: No sorteio desse Pix aí.
0: Beleza, meu irmão, obrigado pela audiência, pela companhia, tamo junto, quem mais?
4: Boa tarde, Paizinha, Robin Hood. Paivinha, me coloca no sorteio desse Pix. Dá uma ideia pro patrão. No dia da Copa, último jogo, quem fizer um gol, ganha um Pix. Faz o sorteio do Pix, tem quem tiver ouvindo a rádio.
0: Acabou aí a participação do Pix, né? Brasil rodou, dançou e aí acabou essa participação do Pix na Copa, tá bom? Quem mais?
5: Boa tarde, Paivinha. Deus abençoa, uma boa semana pra nós. Sentimos sua falta ontem, hein?
0: Ah.
5: Ontem, antes de ontem. Tem que descansar, né, Paivinha? Tem que passear um pouco, né? Pescar.
0: Pois é.
5: Paivinha, a Corinda, Fátima Soares aqui da Estância Mineira, coloca eu no sorteio aí, tá? Nem
0: beleza.
5: Vou pedir música, tá muito top essa música,
0: Corinda,
5: tá?
0: Obrigado, tá bom?
5: Tô feliz, tô na top.
0: Valeu.
5: Coloca nós nesse sorteio desse Pix aí, hein, Paivinha? Vou participar até eu ganhar.
0: Tá valendo.
5: Pra ganhar, vou tentar de novo, né? De novo.
0: Boa sorte, Corinda, tá bom? Obrigado pela audiência, pela companhia.

Zlatko Dalić anunciou que pediu demissão do cargo de técnico da seleção croata de futebol. Lembrando que a Croácia foi eliminada na fase dos 16avos por Portugal. Na Copa de 2018, sob o comando de Dalić, a seleção croata terminou como vice e em terceiro lugar na Copa de 2022. Segundo a Federação Croata de Futebol, após quase 9 anos, o técnico Zlatko Dalić decidiu encerrar seu capítulo de enorme sucesso com a Croácia. A Federação Croata agradeceu o treinador. Eu sou Wesley Paiva e a qualquer momento volto com mais informações da Copa FIFA 2026.

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10: 3:40

0: Tchau, aqui na parada mais gostosa do rádio, sou Mato Grossense, Ciúmo, Bobo. Fechando a participação do Wesley Paiva nesta segunda-feira, começo de semana, dia 13 de julho de 2026. Agradeço a sua audiência, a sua companhia. Ah, o Pix vai ficar aqui, talvez, para ser sorteado no programa do Robson Ramos, no Balaio Total, com toda a equipe aqui, né? Rapaziada, para fechar o fim de tarde e aquele comecinho de noite com muita alegria, tá bom, gente? Bora que bora! Agradecendo aí, então, a audiência, a participação, o Tatu. Ô, Peba, você, vou falar um trem pra você, você é um cara excepcional, né? Ele tá mandando aqui que falou assim, cara, ele falou assim, não tô brincando, a gente joga lá, tem tanto dourado, só bater um anzol na água, você já fez que é um dourado. Mas vai dormir, cara? Mandou foto aqui, mas ele não mandou foto tirando esse dourado, nem pegando sem isca, né? Mas mandou foto dos dourados aqui, pegando e soltando, então tá bom. Foto pegando e soltando, não sei como é que ele mandou, mas ele tá falando aqui, ó. Bora, você que é da pesca esportiva, você vai gostar, porque tá pegando um atrás do outro. Ah, rapaz do céu. Olha que eu tenho coragem de ir amanhã aí pra gente ver essa história, se é verdadeira, hein? Então não vem que essa, vem querer mentir pra mentiroso, não. Grande abraço pra todo mundo aí de Camisão, tamo junto, misturado. Rapaziada, que acompanha a nossa programação nas chácaras, sítios, fazendas. Obrigado, tamo junto, misturado. Galera do interior do estado de Mato Grosso do Sul, valeu. Obrigado pela audiência, pela companhia. Tem uma última participação, quem fala?
1: Esse é pescador mesmo, hein, Paivinha? Tá louco.
0: Você viu?
1: Pelo menos pra mentir.
0: Ah, mas tá profissional. Pescador profissional, é isso. Deixa eu ver, tem mais um último alô aqui. O Jean Carlos Carvalho Nunes, do Iraci Coelho, participou conosco também. Valeu, gente. Forte abraço pra todo mundo. Até amanhã, se Deus quiser, a partir das 13, Paivinha tá aqui na parada mais gostosa do Rádio Sul Mato Grossense, fazendo aquele agito, aquele saculejo junto com todo mundo. E eu quero ver você pra gente poder fazer um programa junto amanhã, a partir das 13. Tchau! Tá chegando aí a galera do Balaio Total. E eu volto amanhã, se Deus quiser.
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8: Você sabia que o Caminho do Piaberu é uma rota histórica que conecta o Oceano Atlântico ao Pacífico, atravessando Brasil, Peru e outros países da América Latina? 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O Piaberu facilitou migrações indígenas e teve um papel importante na colonização do sul do país. 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
9: 4 e 4.

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1: Muito que bem, muito que boa tarde pra vocês. Agora 16 horas e 5 minutos. Cadê aquele guri? Tá atrasado hoje o moleque, hein? Cê tá doido? Olha, não tem jeito não. Marcondes, tá difícil. Cheguei. Chegou atrasado, rapaz. E hoje nem apareceu. Cadê o guri, meu Deus do céu? Sei lá onde tá essa criança. Deve tá dormindo, viu? Deve ter tomado umas. Muito leite, né? Final de semana.
2: Cheguei.
1: Agora.
2: Cheguei, Brasil.
1: Toma vergonha na sua cara, guri. Rapaz do céu, acorda, homem de Deus. 16:05, mudando 16:06. Tô começando agora por aqui até as 19. Você é o meu convidado, viu? Vem comigo, vem ser feliz por aqui. Sempre começando assim com uma música gospel pra você.
0: Gospel.
1: Gospel. E hoje com Daniele Rizzuti. Filme que passou. Boa tarde pra você.

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0: E aí, diz aí, Mike Leão.
1: Que a vida é bem bala, parceiro.
0: É desse jeito,
1: e
0: né, não?
1: A gente é só passageiro. Prestes a paz.
2: Exatamente.
0: É nesse modelo, é desse jeito. Nós somos um trem bala por aqui, né, não? Nossa vida é rápida e passa, né? Eu queria ir até às 19 horas. Nossa, tá começando agora. Tem muito tempo pra estarmos juntos, sintonizados, antenados aqui, ó. Rede Top FM 90.9 de Camapó, Mato Grosso do Sul.
2: Exatamente.
0: Mas eu já falei, não precisa ficar repetindo, gente do céu.
3: Nossa, como você tá abusada hoje.
0: Abusada não, rapaz. Abusado, sou homem.
3: Sem cintura. Ah,
0: sem cintura, sai azar.
3: Abusada. Nojenta.
0: É você que é nojenta, rapaz. Pai, quer ser mulherzinha? Aqui é macho, moço, é abusado, nojento.
4: Aqui é babão. A notícia que corre aqui é que você é muito babão.
0: Eu nem vou falar o que eu penso de você, presidente. Se eu sou babão, o senhor não vou falar, né? Em respeito aí os eleitores do senhor. Porque tá doido, rapaz. Tá por fora, hein? É o seguinte, turminha, 16 horas.
5: Bom dia.
0: Ah, não.
5: A todos.
0: Não consigo trabalhar
5: quem
0: hoje.
5: Quem é nome aqui,
0: ambo? Quem quer mexer comida de quiabo agora, rapaz? Acabei de almoçar agora. Comprei quiabo. Meu Deus do céu, viu?
6: Eu acho que eu vou chamar o Kiko e também o Chiquinho pra gente tomar uma pinga lá na casa do seu Madruga.
0: Pode, vai lá tomar com seu Madruga, vai lá, vai lá.
7: Bom dia.
0: Ah, não. Ó, outra.
7: Alguém quer comprar machixe?
0: Meu Deus do céu, é machixe, é quiabo.
6: A sua mãe tá sabendo que você gosta de rapazes?
0: Sai fora, azar, gosta de rapazes, tá? Não? Sai, azar.
6: Eu acho que tá, hein?
0: Sai, azar.
6: E eu tô com o meu cachorro aqui, eu vou soltar no
0: Ei. Oh, oh. Floquinho, não é pra obedecer os outros, Floquinho, é pra obedecer só eu. Vem deitar.
8: Misericórdia.
0: Como é que é?
8: Ajuda eu, Gilmar.
0: Que foi, Yuda? Gente do céu. Olha, 16 horas e 24 minutos por aqui, turminha. Uma boa tarde pra você, onde quer que esteja, em casa, no carro, no trabalho, sítio, fazenda, chácaras, cidades vizinhas, distritos. Olha, pra você, onde quer que esteja sintonizado por aqui, a partir de agora, tá com você, tá bom? Tá liberado o WhatsApp da Top, 9611-4048. Anotaram aí? 9611-4048 para você pedir a sua preferida e mandar para quem você quiser. Tô por aqui hoje recebendo um companheiro da gente todas as tardes, né? E toda vez aí, talvez ele não ouve, mas eu sempre tô mandando para ele aí. Eu sei que quando toca alguma música, Christian Ralph, Milionários é Rico, eu já lembro desse companheiro porque ele gosta demais da conta, é o Marcondes. E hoje ele veio pessoalmente pedir uma moda por aqui e daqui a pouquinho eu vou colocar a moda que ele pediu por aqui. Porque quem manda na programação aqui são vocês, igual o Marcondes, que tá do outro lado sempre coladinho com a gente, tá bom? 16 horas e 25 minutos!
2: Exatamente.
0: Meu Jesus, e o Ave Maria. Treta difícil, Marcondes, aqui. Tem dia que é difícil de trabalhar. Ainda bem que por aqui é nesse modelão, viu?
9: Não basta ser líder.
0: Não basta ser líder, tem que ser top. Daqui a pouquinho eu tô de volta.
2: Chama a polícia.
0: Não, meu filho. Deixa a polícia fora, rapaz. Deixa atender outras coisas aí, mas, né? E urgência aí. Vamos ali rapidinho, tomar uma aguinha. Daqui a pouquinho, de volta aqui. Claro, e faturar pro patrão, porque hoje é segunda-feira. O homem deve ter gastado aí no final de semana. E agora tem que faturar. Segundona. Tudo de novo.
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20: 4 horas e 30 minutos.

0: aqui fechando mais uma top sequência, Milionários do Zé Rico. Se é top, a gente toca por aqui, meu filho. Agora 16:41. Olha, a hora tá passando rapidinho por aqui, né? Top demais, gente. Uma boa tarde pra todo mundo aí, o pessoal trabalhando ao som da Top FM 90.9, Camapuã, Mato Grosso do Sul, Brasil. Outra, hein? Demais. É, nossa família top tá chegando por aqui, no pé do oito. Quem tá chegando por aqui é o Genesi. Ô, Genesi, fala comigo aí, Genesi. Oi, Genesi. Vou repetir seu áudio aqui,
1: bicho. Tarde, Marcinho.
0: Tarde? Aqui
1: é o circo do Tumaculino. Eu gostaria de ouvir a música. O trio Parada Dura, Água no Leite.
0: Ah.
1: Até assim, aqui canta mesmo.
0: Teodoro Marcinho. Sampaio. Vou tocar pra você.
1: Pra turma da Bordal, pro pai da Vassal da Visolina, pra Geninho Olavo, tá do céu. Toda gosta da música, né, Marcinho? Deixa eu
0: ter
1: uma boa tarde, né? Que Deus abençoe o nosso fim de tarde. Que Deus abençoe também. Boa tarde.
0: Boa tarde pra você também, menina Genesi. Corredor Pedro Marcolino, tudo certo por aí? Ô, Genesi, é o Teodoro Sampaio, Água no Leite. Essa moda é boa demais da conta, hein? É uma história aí pra dar uma refletida nessa moda, viu? A gente toca ela pra você daqui a pouquinho, porque seu pedido sempre será uma ordem por aqui com o de Oliveira. Até às 19, bora junto aqui. 18:16, aliás, e 42, Marcondes. Marcondes ouviu essa moda que nós finalizamos ali? O Marcondes que pediu, falou, então, bota um Zé Rico pra nós ali. Ah, essa moda é boa, hein, Marcondes? Rapaz, ele já ia abrir a garganta pra dar um grito, falei, não, Marcondes, vai sair no ar, não grita aí não, vai desse jeito aí, porque a moda é boa, vai dar vontade de dar uns gritos mesmo. Olha, o Marcondes não pode gritar ali, mas tem aqui um pessoal que pode gritar aqui, viu? Cadê aqui? Ó, abre o microfone aí, vamos ver. Tô falando, rapaz, o negócio aqui é daquele modelo
2: aí. O sistema é bruto.
0: Os que sistemático também. A Eliana chegando por aqui, ela, boa tarde, amor, e tudo bem? Toca pra mim aí, Desatino. Nossa, Eliana, essa moda é boa demais, hein? Ou Dama de Vermelho, Eliana do Marrocos, mil beijos, adoro você e seu programa. Beijos pra você também, lindeza, obrigado pela top companhia. Nossa, meu DJ. Rapaz, você tá demais hoje, hein? Segundona, tá precisando de vale, né? É isso, né? Eu entendi.
3: Exatamente.
0: Mas, rapaz do céu, como é que dá um ser humano assim, rapaz? Você não vai me agradar, não?
4: Aqui tem coragem.
0: É, mas não quer saber de você me agradar, não, rapaz.
5: Tô fora.
0: Tô fora do céu, meu filho. Olha, 16:44 por aqui. Silene Ribeiro, mãe de Benjamin. Como é que tá por aí, Silene? Ela, boa tarde, meu amigo. Gil, gostaria de ouvir a música com Gustavo Lima. A música Café e Amor. Nossa, Silene, faz tempo que não rola essa música por aqui, hein? Seu pedido é uma ordem por aqui. Bom demais, deixa pra mim, viu? É com Gustavo Lima, né? Essa música linda demais. Ela quer oferecer pro amor da vida dela. Sim, verdadeiro, que é o meu filho, o Benjamin. E pra você e pra todos os corações apaixonados e bandidos desse Camapuã região. Então, pra mim, duas vezes você tá oferecendo, viu? Porque ofereceu normal e pros corações apaixonados desse Camapuã. Você pensa no coração apaixonado, Silene, é o meu. Nossa Senhora do Céu. Pensa, menino. Aqui é naquele modelo, viu? Cadê, menino? Cadê meu coração? Não tem aí, não? Só risada, né?
4: Ai, ai, ai.
0: Mas, rapaz do céu. Haja coração, meu filho.
4: Haja coração.
0: É por aí, nesse modelão. 16:45. Faturar pro patrão? Tomar mais uma aguinha, né, Marcondes? Já, já. Tamo de volta por aqui.
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8: 4:49.

0: aí, Modona, hein? Cê tá doido, Silene Ribeiro. Beijo a mim. Aí, a música de vocês, hein?
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0: Tô feliz, tô na top. Tô mega feliz por aqui, como não está? Deus proporcionou mais uma semana pra gente, nós já estamos vencendo o dia de segunda-feira aqui, ó. Vamos por aqui, que vem aquela noite maravilhosa, abençoada, de descanso, pra amanhã vir um dia renovado, cheio de bênçãos, né não? Mas olha, sempre falo no final da programação, vou dizer aqui na metade da programação, nunca se esqueça de ir dormir sem agradecer o dia que você teve. Gilmar, meu dia não foi legal, poderia ter sido pior, agradeça, meu filho. Você recebeu um dia. Você recebeu um dia, isso não é uma grande bênção? Você quer mais o quê? Você tem um trabalho, né? Você tá. Tem uma esposa? Você tem filhos? E aí? Você tá reclamando do quê, meu filho? De conta? Meu filho, pega firme. Se apegue com Deus, agradeça, deixe nas mãos dele e faça a sua parte, tá bom? Pode ter certeza que as coisas ficam melhor pra você. E quando acordar, faça o mesmo. Você acordou, que maravilha. Isso é bom demais da conta, né? Gente, gratidão é um dos sentimentos mais lindos que eu acho. É verdade, viu? Então bora nessa, então. Olha, tá liberado pra você o WhatsApp da Top. Você já sabe? Não sabe? Ô, Jesus! Ô, dona, como é que o pessoal faz pra participar com a gente aqui, dona?
2: Mande áudio, mande áudio, não mande, véio. Não mande escrevendo não, que eu não sei ler não, mande áudio.
0: Tadinha da dona, não tem mais mobral, né?
2: Mande áudio, por favor.
0: Gente, vocês não ajudam nós a pagar um professor pra dona? Ela disse que não quer professora, não. Ela até estuda. Uma aula particular, assim, pra ela aprender, juntar as letrinhas, pelo menos escrever o nome dela e ler aqui as mensagens que chegam. Ela fica só manda áudio. Muita gente não gosta de mandar áudio, dona. Hã?
3: Eu como bem, tomo pinga bem, tomo cerveja, durmo bem, mas não consigo trabalhar, não tenho coragem. Eu tô com problema. Tá. Tem que fazer uma consulta, sim.
0: Você tá com problema, né? Você quer que eu resolva? Doutor Gilmar resolve pra você.
4: Chama a polícia, chama a polícia.
0: Não, não precisa chamar a polícia, não. Eu resolvo isso daqui. Ai, meu Deus do céu. Eu queria dar uma certificada, ver como é que tá a minha credibilidade, rapaz. É, minha conta bancária. Eu vou ver com o Google aqui. Ô, Google,
5: acesse o saldo da minha conta.
6: Você não tem conta bancária. A única conta que você tem é na bodega do seu Zé, que está atrasada. Vai pagar seu velhaco, kkkk.
0: Não, peraí. Não. Gente do céu. Vanessa Bandeira, pra quem não sabe, essa aqui é a quinta garota Google do Brasil. Vanessinha, mineirinha, não fica me queimando, não. A minha conta bancária, eu tenho conta bancária, sim. Mas você falou da bodega do seu Zé? Não, eu tenho uma continha, mas é coisinha pequena lá no seu Mané Machado. É coisa pequena.
7: Pode não.
0: Ó, mas ó, não tô devendo pra ele, tá? Geralmente eu pago depois do dia 15. Mas é coisinha pouquinho, ó. Mas você vai me queimar perante meus companheiros, é? Gente do céu.
7: Quem botou esse áudio aí?
0: O DJ.
7: Rapaz, é sacanagem, velho.
0: Por que, Jota?
7: Aí já virou bagunça.
0: Eu também achei.
7: Já virou bagunça.
0: Falando
7: eu
0: minha
7: não
0: conta.
7: Gostei.
0: Eu também não.
7: Desse ato aí. Rapaz, quem botou isso aí?
0: Não, é verdade.
7: Quem botou?
8: É a verdade, não minto.
0: É nesse modelão mesmo, rapaz. Você tá doido, hein? Olha, 17:04. Eliana, Deus abençoe você, lindeza. Obrigado aí, tá bom? Olha, chegando por aqui, boa tarde, Gilmar. Toca pra mim aí. Porta fechada. Tião Carreiro. É, Helena. Oi, Helena. Como é que você tá, Helena? Tudo beleza? Tarde pra você, menina. Que olha, que Deus proporcione pra você essa semana de muitas bênçãos na sua vida, tá bom? E toda a sua família. 17:04. Vamos ali rapidinho, mas daqui a pouquinho de volta aqui.
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0: quê? Não acredito.
1: Nem eu, dona. Menino do céu, ele morava na zona, tocava sanfona, faz prima dançar, você tá doido?
2: Exatamente.

0: Muito que bem, 17h20 por aqui, Grupo Zíngaro, Zona, você tá doido, vocês prestaram atenção nessa moda? Ai, se essa música fosse lançada nesse tempo de agora, ela não poderia ser tocada não, né? Porque, gente do céu, ainda bem que antigamente era tudo tranquilo, agora tá uma frescuraiada danada, é? É difícil hoje, mas ó, por aqui atendendo a Helena, trio Parada Dura, Porta Encostada, Guilherme Silva, barquinha de ouro, hein? Essa aí eu vou te falar, viu? Essa aí é do tempo que eu era menino, meu pai. Meu avô cantava muito, era, eu lembrava disso. Boa! É, rapaz, você tá doido, hein? Olha, 17h20 em Camapã, Mato Grosso do Sul, Brasil! Bora que bora! Quem tá chegando por aqui pra prosear comigo um pouquinho é ele. Esse cara é diferenciado, como dizia o meu avô. Ele é pedreiro, ele é servente, ele é pintor, ele é carpinteiro e poeta. Naldo Moura, fala comigo!
1: Olá, boa tarde, Marco. Como é que tá?
0: Tarde!
1: Lá, tá? Bom, mas tô aqui pra não vir com o Joaquim, o Manuel.
0: Ah.
1: A Lória e a Morena é o nome da canção.
0: Ai, do céu.
1: E a Badupa, de Camapã, região. E uma boa tarde a todos e um abraço, meu Deus. Tchau, viado. Tá, cachorro?
0: Manda um verso pra
1: a
0: nós.
1: A Lória tem o seu valor.
0: Ah.
1: Além de ser bonita, beija bem e sabe fazer amor.
0: Mas, rapaz.
1: Mas a Morena tem o segredo da felicidade. Além de ser bonita, beija gostoso e faz amor de verdade.
0: É um mas, rapaz, do tchau, céu, hein?
1: Tá, cachorro?
2: Ai. Chama a polícia, chama a polícia.
0: Não, não, não, rapaz.
3: Mas tu sai de problema, rapaz. Eu já te falei, meu.
0: Mas, rapaz.
3: Moço, pelo amor de Deus.
0: É um verso,
3: sai
0: eu
3: sai de problema, rapaz. Mas, a vida rapaz. Tua é caçando problema, meu irmão.
0: Mas é um versinho só, rapaz. O cara fez ali, o homem é diferenciado, rapaz. Você tá doido? Ai, ai, ai, ai, ai.
4: Não basta ser líder.
0: Esse modelão. Tô indo pro intervalo ali rapidinho, faturar pro patrão, deixar o homem feliz, daqui a pouquinho de volta. 17h22 por aqui na capital das mulheres bonitas. Já já tem mais.
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11: 5:25.

0: Aí, passando por aqui mais uma top sequência, hein? MDO! Já dancei muito essa moda, hein? Morena dos olhos verdes. São lindas, né? As morenas em si, agora imagina com os olhos verdes. Você tá doido?
1: Vem pra casa agora! Oxi. 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
0: É só um. É profissional aqui, menino. Comentário só. Tô feliz, tô na top, tô mega feliz por aqui. Finalzinho de tarde, comecinho de noite de segundona, hoje dia 13, hein? Boa tarde pra todo mundo, pessoal antenado com a gente por aí, trabalhando ao som da Top FM, pessoal que já estão finalizando, né? Uns para as 17, outros às 18, outros às 19. Olha, importante é que mais um dia está sendo concluído, né? E muito que bom. Olha, 17:43, por aqui também, José Hipólito Pereira, rancheirinha da Zuzu. Ô Zuzu, ciúme bobo, Marlon Maciel, por aqui também, tradição, pé de cedro e os monarcas. Hein? O vento, começamos assim, 17:43, por aqui, top demais da conta, rapaz do céu, eu toquei a moda que o Naldo Moura pediu? Não sei, não sei se toquei. Seguinte, eu vou escutar ali o Naldo Moura, se eu não coloquei, daqui a pouquinho eu coloco, tá bom? Só pra mim, só tem chegando por aqui a menina Martina. Ô Martina, como é que tá a Vila Industrial? Tá meio friozinho por aí, Martina? Martina, fala comigo.
2: Oi, Martina, meu irmão.
0: Uou. Tá
2: com um modão aí pra mim do Nando Moreno.
0: A das qual, menina?
2: Solidão.
0: Solidão, boa, hein?
2: Agradeço para você e da rádio, para todos que eram ouvindo o programa.
0: Tá joia.
2: Para o meu afilhado aí. Para
0: ok. Para
2: o Cida, minha. A irmã do Ailton.
0: Aham.
2: Participando
0: do programa. Tá bom, então. Tá valendo. Dado o recado, recado dado.
2: Boa tarde. Tchau, obrigado.
0: Valeu, menina Martina. Top demais da conta. Sabe quem tá chegando por aqui? Meu companheiro Márcio. E aí, Márcio?
3: Boa noite, meu amigo Gilmar.
0: Boa noite.
3: Pra nós aí com o Teodoro e Sampaio aí. Paixão proibida. Vai pra todo que estiver ouvindo aí. Pra você, pro lado do Moura. Pra todo gostar. Beleza? Abraço. Boa noite.
0: Beleza. Valeu. Daqui a pouquinho. E olha, o menino Marcondes ficou por aqui comigo hoje, proseou aqui comigo, ficou aqui no estúdio, dá uma olhadinha, porra, rapaz, o trem é diferenciado aí, falei, aqui é, rapaz. Foi então, ó, seguinte, daqui uns 10 minutos você coloca uma moda pra mim aí do Christian Ralph. Seu pedido é uma ordem por aqui, menino Marcondes, deixa pra mim, tá na ponta da agulha, a música linda essa daqui, rapaz do céu, deixa pra mim, viu Marcondes, deixa pra mim, dei tudo pra você, o nome da música por aqui com Christian Ralph, essa música é linda, vocês vão conferir daqui a pouquinho, depois do intervalo.
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7: 5:50.

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0: potência. Cadê esse modelão por aqui? Nando Moreno, solidão. Só as top rola por aqui, hein? Tô mega feliz por aqui. Comecei um dia noite de segunda-feira, como não está? É um dia 13 desse, meu garoto, hein? Tô feliz, tô por aqui até as 19:18:02. Nando Moreno, solidão, menina Martina, olha por aqui também, outro grande sucesso, menino Marcondes pediu aí, Christian Ralph, essa música é linda, hein? Marcondes, aí ó, música linda de Christian Ralph pra você, dei tudo pra você, o nome da música por aqui. Olha, só top, hein? Só as tops rolam por aqui. Agora 18:02. Olha, faltou atender o Márcio, né? Ô menino Márcio, Paixão Proibida, daqui a pouquinho a gente toca pra você, tá bom? Fique tranquilo, relaxa, meu garotinho, relaxa, atendemos a Martina e o Nando Moura aqui, mas já já é a sua preferida depois do intervalo.
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10: 6 e 6.

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0: 18 horas e 20 minutos. Trio Parada Dura, mate o velho, mulherada.
2: Mas tu sai de problema, rapaz. Não, já te falei,
0: meu. Deixa quieto, rapazinho. Por aqui também ouvimos o Teodoro, mas o Sampaio, viu? Paixão proibida, menino Márcio. Pediu essa, né? Conferiu? Bombar, mas o Donzete também. Garça Mulher, um gole a mais por aqui. Foi a primeirinha. Angry Juan, fazendo a festa por aqui. O menino Márcio, top demais da conta, hein? 17 horas, aliás, 18 horas, né? E 21. Vou pro intervalo ali, rapaz. Vou tomar uma aguinha já, já. Tô de volta aqui, ó.
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11: 6:25.

0: que eu capito aqui.
1: Aí, fechando mais uma top sequência por aqui, meu filho. Sim. Claro que estou feliz, graças a Deus, né? Mais um dia por aqui. Eu peço finalizando a programação por aqui hoje, hein? Última sequência daqui a pouquinho, depois do intervalo, chegamos assim, fechamos com Lourenço Lourival, Se Ainda Existe Amor, Mundo Velho Sem Porteira, com Peão Carreiro, é ele o Pardinho, por aqui também o Sérgio Reis, Serjão, Hoje Eu Não Posso Ir, Caucho da Fronteira, Adeus Mariana e Ô Paixão, Sérgio e Serginho, fazendo a festa por aqui, 18h40, última sequência, já, depois do intervalo, hein? 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
17: 6h43.
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0: Por aqui fechando mais uma top sequência em 18:53. Luiz Goiânia Gestão da Viola, cadeira vazia. Isso aí significa que é o mestre Tião Carreiro, né não? Por aqui também, Luiz Fernando e João Pinheiro, homenagem ao Catira, Orquestra Paulistana de Viola Caipira, viu? Poema A Viola.
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0: 18:54, é hora de eu dizer que eu tô indo nessa. Quero deixar um beijo no seu coração e o convite para estarmos juntos amanhã, a partir das 16, tá bom? Lembra que eu falei no começo da programação? Seguinte, agradeça a Deus na hora que colocar a cabeça no travesseiro, tá bom? Antes de colocar a cabeça no travesseiro, agradeça a Deus pelo dia. E mesmo se não foi tão bom para você, mas com certeza poderia ter sido pior, tá bom? Só agradecer a Deus pelos livramentos, só as coisas boas de ter acontecido na sua vida, e amanhã faço o mesmo ao acordar. Fiquem com Deus, estou indo com ele e até amanhã, se assim nosso Pai Celestial permitir. Boa noite pra todo mundo. Boa noite. João Mulato, mais um pardinho pra fechar por aqui. De novo, em teus braços. Boa noite.

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9: Tamo por aqui, são 7:04. Boa noite.

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segunda-feira bacana, maravilhosa. Como é que foi seu dia? Tava de ressaca o dia inteiro. Mas enfim, né? Eu vim na Rede Top de rádio, trabalhando, curtindo. E desde manhã ligado na Rede Top, obrigado pelo carinho, pela grande audiência. Agora vamos dar uma esquentada mais, né? Na sua noite gostosa de segunda-feira, né? Participa aí, 992-1880 e 550. Pede sua música, manda aquele alô. Aquele

0: nosso amigo Marrom, Robson Ramos e Lilene. A turma do Balai vai descansar agora. E o Brasil vai tomar conta até as 21 horas.
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7:14. Rick Hunter na top. Clube do Bidu. Todo estado ligado em rede total. Agora com muita música, muita alegria e claro, sua participação é muito importante. Participa aí, nós temos hoje pra vocês, amigos e amigas da Rede Top de Rádio. É, nós temos pra vocês aí na nossa programação aí um sorteio do Pix de R$100 pra quem participe. Pra quem participa aí, vai mandando seu recadinho, aquele alô bacana, aquele balão especial, né? Aquela cobrança, aquela pedida de música. 992 18

0: noite, amigo Bidu.
1: Aí,
0: chegou
1: bem?
0: Bidu, chegou meu amigo. Bora pra mais uma programação maravilhosa.
1: Bora pra cima, Mayra.
0: Aqui te ouvindo.
1: Obrigado pelo carinho.
0: Bora.

0: gente, são 7h18. Noite gostosa de segunda-feira, 13 de julho já em Medellín. Pois é, né? Como passa o tempo. O tempo tá voando, e como é que tá essa super noite gostosa aí? Tá com o Gina Top desde cedo, ligou o radinho agora. À tarde foi um dia top, como é que tá a sua vida? Participe aí, manda aquele alô bacana, aquele recadinho gostoso, né? 992-1880-550 pra você participar aqui. E claro, né, Pedro? Claro, nós temos pra você hoje aí um sorteio mais tarde, 15 para nós do Pix, pra vocês que participam, tá bom? Combinado assim? Perfeito. Daqui a pouco eu volto com muito mais música. Enquanto isso, vai participando aí. Pede sua música. Manda aquele abraço. Né? Tá apaixonado? Apaixonado? Hã? Manda aquele recadinho pra sua esposa aí, né? Eu vou de fazer aquela moral pra você. Já que eu volto com muito mais, tá, gente? Segura a onda aí. Bidu vai ali e volta com a música. Daqui a que pouco, você pediu.
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final da tarde, né? 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
2: Bora lá, gente, são 7:23. Boa noite.
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0: 7:27. 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

0: noite.
1: Boa noite, Bidu. Boa noite. Aqui é Maria Aparecida de Aquarané Antonino.
0: Ô, minha amiga.
1: Toca Rumo Goiânia pra mim,
0: Rumo,
1: por favor.
0: Goiânia.
1: E me coloca no Pix.
0: No Pix.
1: Eu tô desempregada, tô com minha água atrasada, minha luz, eu tô precisando muito.
0: Boa sorte.
1: Se eu ganhar,
0: você
1: vai ser uma bênção de Deus.
0: Boa,
1: obrigado.
0: Sorte pra você, minha amiga. Vou torcer pra você hoje ganhar esse pix aí, tá bom? Obrigado pelo.

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1: Fala, turma linda, é segunda-feira, começando essa semana aqui no Mundo Sertanejo. Eu sou o Marcão e tudo do Universo Sertanejo a partir de agora pra você. Gente, o Bruno e o Barreto decidiram mostrar um lado diferentão da carreira e apostaram em um projeto bem mais intimista, conhecida pelos grandes sucessos do sertanejo universitário, como Pinga, Parra e Foguete, e o mais recente deles, né? Uma parceria com o Cal Tribit, gerente da Secred. Eles acabam de lançar um trabalho em formato de voz e violão gravado ao vivo em Maringá, no Paraná, misturando música, clima de resenha e até referências no universo do futebol, até pra pegar esse negócio de Copa, né? A proposta é fugir das grandes produções e colocar o foco totalmente nas canções. Segundo Bruno, a ideia surgiu da vontade de experimentar novos caminhos sem perder a identidade que conquistou o público ao longo dos anos. Ao invés de repetir fórmulas que já deram certo, os artistas resolveram explorar sonoridades

0: de forma natural no novo projeto. Mais do que um álbum acústico, o lançamento reforça a versatilidade de Bruno e Barreto e mostra que o sertanejo continua aberto para novas experiências. Sem abrir mão das próprias raízes, a dupla aposta na inovação para apresentar um trabalho diferente e provar que é possível renovar o gênero sem perder a sua essência. Muito legal!
1: Muito bem!
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0: música volta com muito mais, hein, gente? Eu vou ali, volto com muito mais da nossa rede top de rádio.
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9: 7h44.
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12: Vamos lá, gente, são 7:40.

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0: vem dançar forró. Hã? Abençoa? Ai, ai, ai, Bidu. Vamos trocar de assunto aí. Olha, olha, olha, são 7h49. Quem tá por aqui? Alô, gordinho, gordinho, gordinho. Você é dono disso, gordinho. E fica em casa pro seu bem dançar forró. Boa noite.
1: Fala comigo, Bidu. Boa noite, como é que você tá, meu irmão?
0: Bam, bam,
1: tudo na paz por aí, tudo tranquilo?
0: Sussa, ah? Sussa.
1: Fala comigo, Bidu, tamo aqui.
0: Ah.
1: Já chegamos no Sonora.
0: Ah,
1: por aqui
0: é.
1: Vai ser o pouso de hoje. O gordinho hoje tá quieto, Bidu. No final de semana foi judiado, viu?
0: Tá bem, né, gordinho?
1: Aê, rapaz, gordinho achou que o final de semana ia acabar em pinga e quase acabou, Bidu.
0: Tá bem que eu fugi de você.
1: Tamo aqui, Bidu, ligado na top, só curtindo os modão, meu amigo.
0: Obrigado pelo carinho.
1: Tô feliz, Bidu, tô na top. Mete modão pra nós aí, que amanhã nós voltamos na programação, meu irmão. Tudo de novo. Tchau, obrigado.
0: Ê, gordinho, velho. Rapaz, esse gordinho não alisa não, hein? Esse gordinho não alisa não, gente. Na semana eu fugi dele, me ligou 50 vezes. Bidu, vamos tomar um banho. Não vou tomar, gordinho. Não dá pra sair de ser, não. Não é só uma, não. Tô de boa, tô de boa. Fiquei quieto. Fiquei em casa, pro meu bem dançar forró. Quer mais a comidazinha? Boa noite! Fala com o Bidu, vai, fala com o Bidu.
2: Boa noite, Bidu, aqui é o Dercy. Bora pra mais uma, né? Segunda-feira abençoada aí pra nós todos.
0: Aí,
2: não tem como viajar sem estar ligado na top, no clube do Bidu.
0: Que gostoso isso.
2: Vou pedir uma música aí, Bidu. Por gentileza, se você tiver aí, ó, é do Eduardo Costa. Ah. Imagina eu, o nome da música. Imagina, tô feliz, tô na
0: imagina
2: top.
0: Imagina eu. A música linda, hein? Vou procurar aqui, tá? Se der, eu tô correndo hoje pra você, viu, meu queridão? Obrigado aí, boa viagem. Obrigado.

0: Edu.
1: Opa!
0: Uma excelente segunda-feira pra você, pra todos.
1: Obrigado,
0: os ouvintes. Bora, bora, Edu.
1: Bora, bora.
0: Graças a Deus, mais um dia de semana.
1: Mais
0: sim,
1: um dia,
0: semana.
1: Isso aí.
0: E que a gente termine com sucesso.
1: Isso, e muita saúde pra todo mundo aí, porque não tá fácil não, hein? Olha, olha quem mais tá com o Biduzinho. Boa noite, fala comigo, fala comigo.
2: Boa noite, Bidu. Boa noite. Aqui é o Luiz Fernando.

0: Fernando, motorista de aplicativo na rodagem aí.
1: Como é que tá? Tranquilo, pá?
0: Levando a top aí em Campo Grande inteiro, hein? Todos os cantos de Campo Grande aí, levando a top.
1: Obrigado aí, Luiz Fernando.
0: Sintonizado, hein? Desde cedo na top aí.
1: Bacana.
0: Se possível, toca um Milionário Zé Rico pra nós aí.
1: Eu volto com o Zé Rico.
0: Obrigado.
1: Vamos pedir pelo carinho aí, grande Luiz Fernando, ligado o dia inteiro aí, top de rádio, né? Ele e os parceiros deles, né, que estão lá ouvindo a nossa rede top de rádio. Quem mais tá com o Biduzinho? Ótima segunda, boa noite.
2: Boa noite, grande Bidu, beleza por aí. Uma noite abençoada, semana abençoada pra nós todos. Mário Aparecido da Silva Jardim Monte Alô.
1: Tô seu Mário,
2: na top. Põe nós no sorteio aí, amigo. Toca pra nós aí.
1: Ai, toca pra nós aí. Esse é o tema do Ricardo, né? Toca pra nós. Grande Mário Aparecido da Silva, ligado no Bidu. Daqui a pouquinho eu retorno com muito mais, viu, gente? Eu vou ali dar uma respirada, tomar uma água e volto com muito mais na rede.

0: Zlatko Dalić anunciou que pediu demissão do cargo de técnico da seleção croata de futebol. Lembrando que a Croácia foi eliminada na fase dos 16avos por Portugal. Na Copa de 2018, sob o comando de Dalić, a seleção croata terminou como vice e em terceiro lugar na Copa de 2022. Segundo a Federação Croata de Futebol, após quase 9 anos, o técnico Zlatko Dalić decidiu encerrar seu capítulo de enorme sucesso com a Croácia. A Federação Croata agradeceu o treinador. Eu sou Wesley Paiva e a qualquer momento volto com mais informações da Copa FIFA 2026.
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7: Você sabia que o Caminho do Piabiru é uma rota histórica que conecta o Oceano Atlântico ao Pacífico, atravessando Brasil, Peru e outros países da América Latina? Utilizado há mais de 3 mil anos por povos indígenas e, mais tarde, por exploradores europeus como portugueses e espanhóis, o caminho serviu para a busca de ouro e prata. Urandir, um pesquisador brasileiro, começou a explorar esta rota na adolescência, investigando diversos trechos, como o que liga Cusco, no Peru, ao litoral brasileiro. O Piabiru facilitou migrações indígenas e teve um papel importante na colonização do sul do país. E as pesquisas continuam. Ficou curioso? Quer saber mais? 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